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0: Estamos mais um Domingão que a gente vai entrando no ar aqui pela 102.3 FM. É o programa do Louco Velho. Bom dia, bom dia. Agora 7:26. Hoje, dia 5 de julho de 2026. Vamos junto comigo nesse domingão no 42999008756. Domingo meio com jeito chuvoso. Vamos ver como que fica aí o nosso domingão, como que fica o clima pra hoje. Sol com muitas nuvens durante o dia, período de céu nublado, à noite com muitas nuvens, mas não chove hoje. A mínima é de 12 graus e a máxima de 21 graus. Amanhã, segunda-feira, sol com muitas nuvens, pancadas de chuva. À tarde e à noite, para amanhã, tem 1,1 milímetro, 78% de chance, a mínima de 12 graus e a máxima de 19 graus. Para terça-feira, dia 7, aí o bicho pega. Esfria novamente, sol o dia todo com muitas nuvens de manhã, nevoeira à noite, mas a temperatura mínima para terça-feira é de 5 graus e a máxima de 19 graus. Na quarta-feira aí o frio vem mesmo. Tempo ensolarado com nevoeiro ao amanhecer e à noite, sem previsão de chuva, com a mínima de 3 graus e a máxima de 20 graus. Na nossa quarta-feira. Prepare os agasalhos. Prepare as japonas.
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0: É desse jeito, 7:27. Vem participando comigo. Quem tá aqui já? O meu amigo Cowboy, bom dia. O pessoal lá em Erval, em Prudentópolis, também já tá sintonizado. Olha o toque pra nós aí. Tibusta Estância, o velho tá caduco. É o Sebastião Ferreira da Limeira. Bom dia. Bom dia, meu amigo Pedro, lá em Erval, em Prudentópolis, sintonizado. Toca a música aí, dono da chave pra nós, Paulo. Nós vamos localizar aqui, tá? Ô Nereu, bom dia Giza, quem mais?
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0: Fala comigo aí, cowboy.
3: Eu vou mandar Lola pro Gabriel Pacheco, mandar pro também pro Pelegão, mando pro São Zé, pro Tchãozão e pro Tchãozão, pra tudo já curtindo com esse cara, Dudu, tô com o cowboy do Ranchonete. A música é Tico Louco.
0: Beleza, cowboy. 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

0: dia, Paulo Henrique. Eu quero ver você tocar a música hoje que eu quero. Fim de semana, você não tocou. Toque o seu cano canjica pro Valdemar escutar que ele gosta. É a Ana do Cantu, mas toque.
1: Beleza, Ana. Minha amiga Neia, bom dia.
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1: 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Tomando um cafezinho sintonizado aqui na Amarelinha. Obrigado pela companhia. Maria Rosa também tá por aqui, bom dia.
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4: Bom dia, Paulo, velho. Faz horas que não se vê mais, rapaz. O Vino chegou aqui agora em tomar um café com ele. Daqui a pouco vou na missa.
1: Gabriel.
4: Deram dar uma música pra nós ouvir. E essa música vai pra uma cabeça de martelo, deve estar escutando o teu programa agora. A música com os meninos, Fogo de Chão. Se podemos dançar um pouco na cara dela, ainda dançar no girassol. Valeu, Paulo.
1: Sou
4: o Gabriel Pacheco.
1: Meu amigo, seu Gabriel Pacheco, que saudade, rapaz. Fazia hora que nós não se ouvia, não se falava. Um abraço pro seu Gabriel Pacheco, um abraço pro Vino também. Sintonizado.
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1: Seja sempre muito bem-vindo aqui na programação. Eu sei que o senhor está sempre ouvindo e está sempre sintonizado, mas às vezes não consegue mandar mensagem, né? Mas eu sei que você está sempre ligado, senhor Gabriel. Deus abençoe você e toda a família aí. Cadê o Vardinho? O Vardinho não apareceu mais também. O Vardinho tá sumido, rapaz. O que deu com o Vardinho? Será que ficou brabo? Apareça aí, Vardinho. Se manifesta aí, caboclo.
6: Bom dia, Paulo. Beleza, Marcos, passando pra confirmar a audiência de hoje aí. Toca pra nós aí, o menino caçador. Tamo de pé na patroa escutando o programa aí. E mexendo com as vacas aqui, tirando leite.
1: Tá linda lá. Valeu, Marquinhos, um abraço, bom trabalho pra vocês aí, obrigado. Obrigado pela parceria de sempre e pela companhia.
7: Bom dia, Paulão.
1: Bom dia, tchau.
7: Direto aqui da minha querida e bela Jaciaba.
1: Como que tá,
7: amanhã
1: Jaciaba,
7: fechada aí? Por aqui, tá? O nosso trem tá meio brusco aí, não sei se vai chover ou não vai. Mas tamo aí, tamo tomando um cafezinho, tamo ligado, tamo junto. Te amando, te amando pra nós aí. Faz tempo que eu não peço nada aí. E aquele x-salado pra nós aí com café, vai bem, Pia, tamo junto.
1: Beleza, tchau. Daqui a pouquinho vamos colocar um x-salado aí.
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1: A hora que dá um pouquinho mais de fome,
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1: Um abraço, meu amigo, todo o pessoal da Jaciaba, um bom dia pra vocês, né, tudo bom? A Luana já tá indo a caminho do mercado do Marcão. Já tá indo lá pra o serviço pra Lida hoje, né, Luana? Um abraço aí.
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1: Já tá na escuta e logo mais partiu o mercado do Marcão lá no Jardim Maravilha.
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6: Bom dia, meu amigo Paulão.
1: Ô, Valcir.
6: Como é que você tá?
1: Graças a Deus,
6: tudo bem. Estamos aqui ligadinhos, escutando teu programa. Manda um abraço pra
1: família completa.
6: Estamos indo viajar, escutando teu programa, Paulão.
1: Obrigado, Valcir, levando nós de carona. E boa viagem pra você, que Deus abençoe. Deus abençoe aí na estrada. Obrigado pela companhia, obrigado pela carona.
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1: Vamos que vamos juntos.
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1: Bom dia, Paulo. Passando pra confirmar a audiência aqui é a Suzy. Um bom domingo pra você. Um abraço.
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1: Suzy. Um abraço, Edinaldo Cordeiro também. Paulo, manda aí um abraço pro meu amigo Fabiano, aqui o Edinaldo do Rio do Meio.
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0: Gostou da pilcha, tchê? É. 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A pilcha da soledade, né, companheiro?
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0: Ah, soledade.
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2: A guaiaca de dois pisos também, né, meu?
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0: aqui na 102 FM com bastante música gaúcha. Fazendo essa sequência gaúcha pra você. E você pode participar, pode fazer tua indicação aqui no
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0: Bom dia, Paulão, que é o Fabiano, tô ouvindo você aqui no Rio no Meio. Estamos tomando um chimarrão, toque pra nós aí, menino caçador, Paulão. A Cláudia da Vila Rural também tá sintonizada. Um bom dia, muito obrigado pela companhia. Minha amiga Eva, seja bem-vinda, Eva.
1: Bom dia, Paulão, aqui é a Eva da Colina.
0: Abraço, minha amiga, abraço, Maria Miranda, também pedindo a música com Gustavo Lima, Mala dos Porta-Malas, ofereço pra toda a família Miranda. Quem tiver ouvindo também a programação, Paulão, um bom dia.

0: E hoje tem jogão na nossa seleção. O Brasil enfrenta hoje os Vikings, né, Noruega?
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0: O Haaland.
1: 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Tem campanha.
0: Vamos ver como que o Brasil vai se sair aí.
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0: Pessoal falando, tem gente até inclusive torcendo, brasileiro torcendo contra o Brasil, né? Eu nunca vi um negócio desse, né? Vai pegar lá que nem os argentinos lá, os argentinos nunca que vão torcer contra a Argentina e nunca que vão torcer pro Brasil. Enquanto isso, tem aqui brasileiro torcendo, diz que torcendo pra Argentina. É pra acabar, né? Mas hoje, Brasilzão, eu acredito que vai dar uns 3-2, Brasil e Noruega. Vamos jogar um daqui a pouco às 5 horas da tarde nesse domingo. 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Meu amigo Marcelito já confirmou a audiência. Um ótimo dia, Marcelito. Seja bem-vindo na manhã do domingão aqui na 102. A Marinalva Vicentina também tá por aqui. Alô, Marinalva. Alô, Eva. Bom dia.
2: Oi, Paulão, de novo. Faz tempo que não te mando mensagem no teu programa, né?
0: Isso, manda, mulher. Fazia hora mesmo. Um abraço, Eva. A Rosângela Silva também já confirmou a audiência. Lembrando, gente, é importante pra nós aqui, muito importante quando você manda essa mensagem aqui. Mesmo que seja só um joinha, mesmo que seja só um oi. A gente, pra saber como que tá a nossa programação, pra saber como que tá a nossa audiência, é pelas mensagens. Então, quando você manda mensagem, a gente vai sabendo mais ou menos, opa, o povo tá escutando nós estamos aí, estamos com uma audiência legal. Então, registra a audiência, confirma pra nós aí, se a gente sabe que às vezes pra você pegar e parar de digitar o texto é complicado, ou mandar o áudio é complicado. Então manda um joinha, manda um bãozinho, manda um oi pra nós aí, que já tá valendo, tá confirmada a audiência e a gente sabe que tá indo pro rumo certo, né? Se tiver que melhorar alguma coisa, é melhorando também, pode falar aí. Aceitamos sugestões, com certeza. Então manda mensagem no 42999008756.

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0: Quem tá chegando aqui no 42999008756, meu amigo Aloysio Salache, bom dia. Seja bem-vindo.
2: 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Bom dia, Paulo. Roda a música JM. Feliz aniversário. Oferecendo pro meu mano Miguel Cutiruba. Mora no meu coração, não paga aluguel.
0: Aê, Miguel.
2: Tá de aniversário terça-feira. Só vou fazer hoje o aniversário dele, que terça-feira eu tô trabalhando, beleza?
0: Ah, comemorando no domingão, né, Cuturuba? Então um abraço aí pro Miguel, meus parabéns, que Deus abençoe, ilumine, dê sempre muita saúde, sempre, tudo que é de melhor, tá bom? Meus parabéns. O Agenor também tá comigo pedindo a música do trio Parada Dura, Porta Encostada. Fala aí, Agenor, tudo de bom?
3: Bom dia, Paulão. Tudo tranquilo?
0: Graças a Deus.
3: Estamos aí, curtindo a amarelinha, como sempre, né? Não perdemos um programa da audiência. É, eu acredito que se nós ganhar de 2-1, já tá louco de bom, Paulo. Porque tá difícil, né, cara?
0: Não tá
3: mas,
0: fácil. Não
3: mas
0: tá
3: ganhando fácil. De 2-1 já tá bom. E toca pra mim um Rick Renner, as músicas mais antigas dele. E um bom final de semana, pra ser um bom domingo. E pra você, pra tua família, pra todos os ouvintes. Beleza, Paulo? Aqui tá um frio dos corpos.
0: Um abraço, Vanilson. Diretamente lá do litoral paranaense, curtindo a programação da 102. Um bom dia. No frio mesmo, vai com frio e tudo, né?
4: Bom dia, Paulão.
0: Bom
4: dia. Tudo é bom, bom domingo.
0: Bom demais.
4: E ponho a música do A Loura Querida pra eu escutar aí o Ditinho.
0: Beleza, Ditinho.
5: Nós em dia mais o Paulo não tá, que a música secretária dá pra escutar, que ela não tá no sorteio, mas apanhou no sorteio. Mas só.
0: Oi, Jandira, agora 8 horas e 31 minutos. 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Nem que tussa. Estamos falando, nem que tu, sabe, Elisete? Minha amiga Elisete, bom dia, minha amiga.
6: Como você tá? Ô, Paulão, é, bom dia, bom dia.
0: Dia.
6: Aqui é o Luiz Carlos da Barra, aqui estamos tomando um chimarrão, aqui curtindo o teu programa aí. E quer dizer que o Brasil vai ganhar de 3-1.
0: 3-1 hoje.
6: Dessa Noruega aí. E esses acabou de falar que estão torcendo pra Argentina, e esses não são brasileiros. Que vão morar lá na Argentina, né?
0: Quero ver se os argentinos aceitam, né? Os argentinos não aceitam um brasileiro lá. De jeito nenhum. Alô, meu amigo Jaime, bom dia. Não, Paulo, tudo bem? Toca aí pra nós, Zezé de Carmargo e Luciano. É o Jaime. Estamos sempre ligados a melhor. Estamos aqui tomando... Como é? Atorando daqui a pouco pra Rio Bonito. Dia de trabalho, então vai trabalhar em Rio Bonito. Um abraço, meu amigo Jaime. Tudo de bom pra você. A Maria Rosa Ferreira também. Vem chegando por aqui, que maravilha ter você aqui, sintonizado na melhor, na 102.3. 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Minha amiga Elisângela também já confirmou a audiência. Bom dia, Elisete falou que 3-1 pro Brasil hoje. O povo tá animado, hein? Vamos botar no bolso o Haaland hoje, né? Fazer o grandalhão suar. Ontem a França quase que levou um apavor do Paraguai, mas saiu aquele pênalti, né? Aquele pênalti, sei não, hein? Fazer o quê, né? O Paraguai ontem quase que deu um sufoco na França ontem, mas os homens conseguiram se superar e ainda ganharam, né? Mas só ganharam por causa do pênalti, né? Vamos ver, ontem eu fiquei mais animado, pensando que se o Brasil de repente chegar à final, tem uma esperança de ganhar da França, então não podemos desacorçoar. Vamos ver como que vai ser o jogo hoje, né? Se passar hoje, aí a gente já fica mais animado. Daí muito provável que no próximo jogo pegue a Inglaterra, vai ser a Inglaterra ou o México, né, se eu não tô enganado. Então, mais provável, de repente, que seja a Inglaterra, mas se passar da Inglaterra, depois pode... enfrentar a Argentina e aí muito provável também a França no final, se a França passar pro Marrocos, né? Então vamos ver como que vai ser aí os próximos dias, a etapa final, a reta final de Copa do Mundo. Sei que tá divertida, eu tenho acompanhado bastante jogos aí, porque tá um jogo melhor que o outro, né, Hélio? Tá bom demais, né?
7: Paulo, tudo bem? Aqui é Inês de Souza, do Arroba da Barca. Toca a música do Zé Moraes, Amor Virtual, pra nós escutar aqui. Tamo na escuta do programa aí. Tem que tomar um café agora.
0: Abraço, Lena!
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0: Vamos de moda daqui a pouquinho.

0: Daniel Hack, aqui na programação da 102.3. Agora 8 horas e 54. Bom dia.
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0: 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Olha quem vem chegando, meu amigo Janelinha. Bom dia, Janelinha. Bom dia, Marinalva. Valdeci Penteado também tá por aqui comigo. Pessoal lá no Mercado Popular tá sintonizado. Bom dia. Ô, Paulão, tamo junto e misturado. 2-1 pro Brasil hoje.
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0: Será? Será? Será, Hélio? O que você acha?
2: Hoje, tô achando que a nossa seleção vai se classificar contra a Noruega.
0: Com certeza.
2: Não sei de quanto, mas tô perpitoso que nós vamos passar pelos norueguês. E toca aí pra nós uma do Zezé de Camargo. Um abençoado domingo, Paulão, pra você, a tua família, a todos os ouvintes do programa Domingo do Paulão.
0: Abraço, meu amigo Hélio. Pois ó, eu, particularmente, como eu vejo assim que a seleção da tanto do Brasil e a seleção da Noruega, eles jogam pra fazer gol, né? Eles jogam pra frente. Então eu acredito que vai ser um jogo que vai sair bastante gol hoje. Vai ser um jogo aí de uns 3-2. De repente uns 4 por aí, mas vai ter gol pros dois lados, é o que eu acho. Porque não é uma seleção que é muito de jogar que nem ontem, muito retrancada, né? Que nem ontem o jogo do Paraguai com a Argentina, que foi do Paraguai com a França, que foi um jogo bastante retrancado. É, o jogo da Argentina também com o Cabo Verde, que foi um jogo bastante retrancado. Eu acho que é um jogo que vai sair bastante gol. Vamos ver. Eu acertei o palpite do empate, eu acertei o palpite do empate no tempo normal da Argentina e do Cabo Verde. Então, eu disse que ia ser empate e acertei. Foi empate mesmo. Então, vamos ver. Eu acho que vai sair bastante gol. E analisando, acho que vai sair bastante gol. Vamos ver.
3: Bora, Paulão. Bom dia, Domingo.
0: Bom, Janelinha.
3: Eu e a Janelinha, @.com, próprio original aí. Tamo aí na lida aí. Não tem o que fazer.
0: Os pezão
3: erguidos. Domingo, né? Bora trabalhar, que a mata é difícil.
0: Falou,
3: duvido você tocar a música pra mim do César e Paulinho de Boboca e de Bobão.
0: Ah, é verdade.
3: Por
0: fiquei,
3: favor.
0: Fiquei devendo ontem, vou achar aqui já, rapaz. Hoje é Paulo Toca, Eduardo Costa, pronto, falei. E o Brasil vai ganhar de 3-1, é o Loli, meu amigo Loli Borges. Bom dia, Ângela. Também já mandou um positivo pra nós. Vamos ver aqui, Janelinha, já vamos tentar achar aqui. Se eu não achar agora aqui, eu esqueço, tá bom? E você ontem também já pediu. Vamos ver aqui, se nós achamos. Vamos olhar. De Boboca, vamos ver.
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0: tá. Rapaz, se eu não me engano, uma vez, ô Janelinho, eu já tentei achar essa música e não consegui, cara. Vamos ver aqui. Se você tiver, de repente, o link dela aí pra me mandar. Olha lá. Boboca e Bobão, vamos ver aqui. Já vamos deixar no jeito. Tá aqui. Vai lá então, ó.

0: Semana passada a gente fez, né, o bolão do palpite, do placar do jogo da jogo passado, né, que foi na segunda-feira. E até então, quatro pessoas me mandaram aqui o print que acertaram o placar, tá bom? Quatro pessoas que acertaram o 2-1 pro Brasil. Então você, se você acertou aí, se você acertou o teu palpite do jogo passado e tem aí o print, manda pra mim aí também pra gente colocar daqui a pouquinho, dentro de 10 minutos eu vou fazer o sorteio pra gente ver quem que foi o ganhador de R$50 lá da Bárbaros Barbeari. Por enquanto são quatro. Se você tem aí o print que você tirou do placar passado, do teu palpite, manda pra cá, aproveita e manda agora que daqui a pouquinho a gente já vai fazer o sorteio, tá bom? Alô, meu amigo Adir dos Anjos, bom dia!
1: Bom dia, Paulão, tô em sintonia com a Amarelinha aqui em Santa Maria do Oeste, quando tomamos aquele chimarrão, né, Paulo? Pois é, como o Brasil hoje vai passar, mas vai passar nos pênaltis, no tempo normal de prorrogação,
0: vamos
1: passar.
0: Não, rapaz, deixa,
1: aí vamos pros pênaltis, aí o Brasil passa, certo, Paulão?
0: É muito sofrimento daí, rapaz.
1: Passado eu acertei o Brasil e o Japão, ali acertei 2-1, 2 pro Brasil, 1 pro Japão, vamos ver se hoje nós acertamos também, né, Paulo?
0: Tem que passar no tempo normal, Agir. Deus do livro.
2: Bom dia! Por favor, dia. Se puder, quero ouvir Divino Criador de Peão do Vale, Valentim. Estou aqui na escuta pela internet. Um bom domingo e uma semana de muita paz e luz. Fica com Deus, um abraço.
0: Abraço, Valquíria, que Deus abençoe você, tudo de bom. Meu amigo Vanderlei também, tudo de bom pra você. Lá no Alto da Colina sintonizado, Edenilson Koliski, bom dia, sempre ligado na Amarelinha. Muito obrigado pela companhia, muito obrigado pela parceria, sempre na 102.3, agora 9:14. Daqui a pouquinho eu venho fazendo então um sorteio. Se você tem o registro aí do teu palpite do jogo passado do Brasil e Japão, manda aqui, aproveita e manda agora que daqui a pouquinho eu já vou fazer o sorteio, tá bom?

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0: Nós vamos chegando ao final de mais um Domingão do Louco Véio aqui na 102 FM. Semana que vem, se Deus quiser, eu tô de volta por aqui a partir das 5 horas da manhã, no sábado. Domingão a partir das 7 horas. Muito obrigado pela sua companhia. Vamos ver quem leva. Vamos ver quem chegou demais de palpite. Da semana passada, hein, gente? O pessoal que deu o palpite aí do jogo do Japão ainda, né? Vamos ver. O Adir dos Anjos acertou também. A Lúcia. A Marielle Bueno. Teve um que mandou o áudio que também falou que tinha acertado, né? Não vou lembrar o nome agora.
1: Bom dia, Paulão.
0: Fala, Marcelo
1: Quilvantu. Toque pra nós aí. Esquema montado. E o placar do jogo hoje é 3-1 pro Brasil.
0: 3-1.
1: O Brasil vai ganhar de 3-1. Beleza? Tudo de bom. Ótimo domingo a todos.
0: Valeu, meu amigo. Quem mais que acertou também aqui que mandou? Deixa eu ver. A Márcia, né? Márcia também. A Lúcia Gonçalves. Vamos colocar todo mundo aqui, então vamos fazer o sorteio, né? Alô, Nereu, vamos com as últimas mensagens. Vamos ver o que o Nereu tá falando aqui. Fala aí, Nereu.
2: Então, Chico, tudo bem?
0: Oi, Inês.
2: Inês de Souza, do Rio Grande da Barca. Tamo na escuta do teu programa aí. Toca a música do Porquinho aí pra nós escutar, Chimarrão do Solito. Tamo na escuta
0: do programa aí. Agora só semana que vem, Casimiro. Vou ficar devendo. Alô, Giza, bom dia. Vamos então no sorteio? Meu amigo Adão também tá chegando. Bom dia, Adão. Lá na linha Cantu, sintonizado, curtindo a programação junto com a Deva. Um abraço, Adão.
3: Esses fundos já sabem qual é.
0: Ana Aparecida também, bom dia. Vamos lá. Quem leva os R$50 com oferecimento da Bárbaros Barbearia? Final do telefone aqui, 8435, foi a Lourdes. Lourdes Gonçalves. Final do telefone, 8435, a Lourdes. Pode passar lá na Bárbaros Barbearia, retirar o teu valor aí, ou no dinheiro ou no Pix, tá bom? A Lourdes, 8435. E eu vou ficando por aqui. Semana que vem, se Deus quiser, eu tô de volta. Aproveite, um excelente domingão pra vocês. Se Deus quiser, o Brasil ganha hoje. E vamos que vamos. Semana que vem nós se conversamos. Fiquem todos com Deus.
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0: Aí, moçada, obrigado, agora sim.
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Sim, foi a canção da despedida. Foi de verdade diferente. Foi a última noite de amor da gente. Bom dia! Alô, meu estadão do Paraná! Muito bom dia! Estamos chegando no pé por pé, no pulo do gato, em mais um programa Na Boca do Brete, pela 102 FM, a rádio que mudou o rádio, a amarelinha da região central do estado do Paraná! E você vem junto até às 11 horas da manhã no programa Na Boca do Brete. E lá no Paraguai, programa Na Boca do Brete. Falando nisso, Paraguai. Ei, Paraguai! O mal venceu mais uma vez. Se já não bastasse a Argentina, agora a França avançou na Copa do Mundo. Mas eu não vou deixar de comprar pneu. Eu não vou deixar de importar tadalas. Eu não vou deixar de comprar camisinha musical. Paraguai está em mi corazón. Vamos, avante, Paraguai! Ai, ai, ai, meu Deus, vamos para meu povo. Tá começando mais um Na Boca do Brete.

0: E eu com o microfone ligado aqui, falando aqui assuntos do Fábio Lar aqui no particular aqui. Off. Assuntos off. Ainda bem que não falei mais de ninguém, né?
1: Ainda bem, né?
0: Ainda. É que,
1: não
0: é que você não tinha chegado, né?
1: É que nós falamos mais de ninguém, né?
0: E graças a Deus que eu tava tentando fazer funcionar esse troço aqui, não tá dando. Esse coisa aqui do lado.
1: Ah.
0: Eu gosto de escutar aqui.
1: Estão sabotando nós.
0: Estão sabotando nós.
1: De novo?
0: De novo? Viu? Vamos falar mais do que nós ia falar agora e nós já voltamos. Vamos.

0: Eu falando com o Fábio Largue, falei, começou a tocar um enrabado da outra aqui, né? Eu fui dar uma lateada, agora que nós coloquei o DVD inteiro e Serranos pra tocar, Fábio Largue.
1: É verdade, nós ia ficar uma hora e meia aqui só tocando música.
0: Fui dar uma lateada, 1h28 de música.
1: Meu Brasil,
0: viu, mas é uma boa saída, né?
1: Não, é boa.
0: Às vezes nós precisar dar uma gavionada e pegar aí o DVD dos Serranos.
1: Não, nós temos prática, né?
0: Nós temos, nós temos que reformar.
1: Mas esse aí foi o seguinte. Esse aí foi na página 65 do curso de radialista. Se tiver algum problema, você tem que sair do ar, do ao vivo, você deixa tocando uma playlist ali, emendada uma na outra.
0: Isso.
1: E partiu.
0: Ou coloca um DVD de um cantor bom.
1: Só que tem duas probabilidades de acontecer isso. Sabia?
0: É? Qual?
1: Quando você tá apurado alguma coisa, tem que pagar e vazar e sair na braquiara, ou quando manda você ir embora.
0: É, exatamente.
1: Né?
0: E o maior medo que eu tenho até hoje, porque eu lembro que nós contávamos os programas, né?
1: Nós contávamos.
0: Esse é o nosso programa de número 10. Uhum. Mas pode ser o último.
1: Na verdade, nós paremos de falar isso.
0: Nós paremos, tá achando que nós estamos garantindo a empresa. Mas também, como é que não vai achar que tá garantido, imagina, Fábio?
1: Eu todo domingo que eu chego aqui, é uma surpresa. É café
0: sexta. Sexta, daí deixa a cafeteira ali com os cafés, com sabores variados pra nós.
1: E agora, e lembrando, meu amigo, você já fez as contas que tá chegando o Barretão de novo?
0: Tá chegando o Barretão?
1: Eu não.
0: Unidade móvel?
1: Unidade móvel em Barretão 2026.
0: Já tá, os ingressos já baixou no teu site lá? No já. Teu e-mail, melhor dizendo?
1: Não, já.
0: Já tá
1: já
0: lá?
1: Mandou?
0: Sabe onde viu nós vamos ficar, né?
1: Aham.
0: No Rancho do Sertanejeiro.
1: Viu? E ou não?
0: Será
1: que vai ficar na porta do Barretão?
0: Nossa senhora do céu. Então, assim, por isso nós estamos achando que nós estamos garantidos aqui na rádio.
1: É
0: todo domingo um mimo diferente. Desde o mais básico, mas a gente valoriza todos com a mesma intensidade. Desde um café expresso, na maquininha. Não é barato um café aqui ali.
1: Claro que não.
0: Na verdade, eu particularmente falando, só tomo aqui.
1: Só aquela máquina ali, eu falo bem a verdade pra você. Eu só vejo aqui na rádio uma máquina aqui.
0: É só aqui que tem. E eu não tomo em outros lugares. Porque não tem?
1: Não tem.
0: Então, aí, três, uma sexta em agradecimento. Obrigado por vocês fazerem a diferença. Não vamos revelar o conteúdo dos cartão, né?
1: Não.
0: É sexta, é café, é agora essa passagem pra nós ir pro Rancho Sertanejeiro, pra ir pro Barretão. É moletom, camisa.
1: Camisa.
0: Nossa senhora, aí eu pelado que tal, de blusa, mãe Zaya, não faço pospiar lá.
1: Eu agora, filho, eu tô só pelo frio.
0: É que eu leio o cartão da minha aqui?
1: Não.
0: Melhor não.
1: Não, né? Na verdade o meu aqui eu não terminei de ler ainda, que é muitas palavras. Não é poder magoar, né? Na verdade eu...
0: Mas não tá pedindo ali pra ser segredo também. Eu acho que vai revelar o conteúdo da carta ali do agradecimento.
1: No final do programa.
0: No final do programa.
1: Não pode ser que nós abalamos algum outro companheiro, né?
0: E pra você que quer escutar uma moda e fundamento, tá tocando aqui, ó.
1: Deixa eu ver. Mas não parou ainda.
0: Ainda tá sapecando o DVD. Encerrando.
1: Como é que é? Vai acabar a música. Como é que vai acabar? Precisa o DVD inteiro dos óculos. Mas então vamos que vamos, né? Volta lá.
0: Vamos embora.
1: 52 minutos, vamos mandando um alô, pessoal, confirmando a audiência aqui. O nosso amigo.
0: Ele está de volta. Ele regressou.
1: Ele que foi para a Aparecida do Norte.
0: O Caltri, quero mandar exclusivamente. Até vou dar uma limpada.
1: Representando os muladeiros, rapaz.
0: Mandar um parabéns especial ao nosso amigo Rodrigo Lopes, que esteve aí durante uma semana inteira de viagem rumo a. O Santuário Nacional de Aparecida.
1: Rapaz.
0: Fazendo aí uma viagem desejada e sonhada por muitos. E ele teve essa dádiva de poder realizar esse sonho. Quero parabenizar e agradecer pela representatividade em nome do Grupo de Tropeiros Muladeiros, Herança de Bravos, em nome da cidade de Pitanga, em nome de todos os apaixonados pela tropeada, pelas cavalgadas, pelos moares. Lopes, um grande abraço, meu amigo, parabéns e que seja a primeira de muitas.
1: Show, né?
0: Top demais. Diferente. Não é pra qualquer um,
1: diferente,
0: não.
1: Diferente dos iguais.
0: É, exatamente. E dá pra botar o Itapetininga, estamos ajeitando pra ir.
1: Olha aí.
0: Eu e o Benzinho, vamos ver. Eu e o Benzinho já estamos atacados, todo companheiro do Benzinho, e não tem o que fazer.
1: E bom dia do Caltri.
0: Vamos embora de moda?
1: Bora então mandar essa moda lá pro Turvo também. O meu amigo que tá lá na peleia, meu amigo Júnior. Carneiro, tá lá no Turvo, na Fazenda Rio Pedrinho, peleando com o trigo, ligado na 102 FM, ó.
0: Aô!
1: Tá na lida campeira lá, daqui a pouco destramelar uma gelobel, né, Júnior? Parece que veio uma chuvinha, não? Ei, minha nossa, valeu então, vamos de moda?
0: Vamos de moda, foi-te embora.
1: Viajou?

0: Tamo de volta, 9:57, eu comecei o programa meio atrasadão, que eu tava em luto, mas o Paraguai ontem fez o que pôde, infelizmente pôde pouco, Fábio Lara.
1: Pois é, rapaz, eu acredito que eu ontem na situação que eu tava, ontem meio precário, eu nem me lembrei desse jogo.
0: Pois é, rapaz, eu infelizmente assisti.
1: Que foi de pênalti?
0: Foi de pênalti. O Mbappé fez um quadro da rede, mano.
1: Também o Mbappé também tem raiva de fazer gol, né?
0: Ah, lazarento mesmo, nós estamos mortos, né? E hoje tem Brasil.
1: Ai, ai, eu, na verdade, eu tô meio... Ah, não, esse jogo aí é meio fação.
0: Não, esse jogo aí, se nós se entregar pra Noruega, homem...
1: Eu até mandei no grupo do Imbuzeiro que fizeram um bolão, sabe? Eu não tô envolvido em esse negócio de ficar postando, mas aí fizeram um bolãozinho que eu falei, vou carcar 3-0.
0: 3-0, eu acho que o Brasil ganha meio fação hoje.
1: 3-0, mandei lá pro Ghost. É. Nosso amigo...
0: Eu tenho feito uns comparativos, Fábio Lar, não sei se você tem acompanhado nas redes sociais aí, mas é quanto a Noruega, comparar com os brasileiros. Uhum. Eles têm a série em Vikings, né? Uhum. E nós temos o filme Cidade de Deus. Aí nós vamos ver quem quer de domingo mesmo, né? Se você é pequeno, pegar aqueles Vikings lá e fazer um tchaco, né?
1: E se o Brasil ganhar hoje, será que eles vão fazer o barulho ou não?
0: Ah, eu fiquei triste, sabe o que? Que o brasileiro quer pegar e imitar os caboclos lá. Eu achei legal o negócio. E daí o Brasil foi lá e o que foi fazer? Fiasco. Creu.
1: Não, é pra acabar, não, né?
0: Faz um troço diferentinho, né? Mas tá bom. Aí os caboclos que no folclore eles acham eles têm os trolls. As homens do céu, eu coloco pra brigar com um troll, eu coloco o Saci pra surrar. Com uma perna só.
1: O Saci Pereira
0: pra olhar um troll.
1: Folclore brasileiro.
0: Folclore brasileiro e o folclore deles lá. E daí tem os verdadeiros vikings, né?
1: Ah, sim.
0: Os verdadeiros vikings. Esse que é o do navio. E nós temos o Lampião, né? E o Rei do Cangaço. Eu acho que não tem pra louco, né? Deus acabou que quer se defender com saúde e educação.
1: Na verdade, rapaz, não, na verdade, eles não dão, Arthur.
0: Quer falar de saúde pra nós que temos SUS?
1: Imagina.
0: Querem falar de educação pra nós que o nosso presidente é analfabeto?
1: Formado, né?
0: Né?

0: aí, meu Deus do céu! Vambora, Fábio Lara!
1: Vambora, mas eu apaguei as mensagens aqui dos meus ouvintes.
0: Nossa,
1: mas,
0: não, o Fábio,
1: temos,
0: o Fábio.
1: Nós que temos 178 ouvintes, porque ontem no leilão, no Araucara, o pessoal da Galera Azul, pessoal, mais um ouvinte confirmou que não tava na nossa lista.
0: Não tava?
1: Sabe quem?
0: Quem?
1: O nosso amigo Juliano, lá da Grande Azul, ele que é do Manejo.
0: Ah, Vede.
1: E ele não tava na nossa lista.
0: Não tava mesmo.
1: Ele não tava, então 178 ouvintes.
0: E eu já quero sapecar um abraço bem apertado pra Sandra Fausto, os mais gostosos.
1: Ontem ela salvou nós no leilão, mas de repente ela veio com aquela formona velha de bolo, Robinson. E nós já tava meio...
0: Meu Deus, Gabriel Pereira, toda vez que você manda mensagem aqui, a tua mensagem vai por último. Você foi o primeiro que mandou mensagem, mas deve ser desesperado. E daí o Fábio Lara foi lá e apagou, foi ler as mensagens dos ouvintes, apagou todas as mensagens dos ouvintes.
1: Paguei tudo, mas ele mandou no grupo aqui do Chevette. Aqui,
0: ó. Agora tem que mandar eu por rumo.
1: Ele falou que...
0: Não, vale, deixa eu ler as mensagens que viu.
1: Vale pro Devaldo, ó.
0: Paguei
1: Cor
0: tudo.
1: Da Esperança, Renan e Raí.
0: Cor da Esperança, garimpaço.
1: Diz que você parte pro Porto Rico com a moto.
0: Vambora, Fábio, mais uma moda. Daqui a pouquinho nós estamos de volta. Chama!

0: 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É programa Na Boca do Brete, Fábio Lara! 102.3 FM até às 11 horas da manhã. O chicote estralando, o bicho pegando. E os assuntos da semana na região central do estado do Paraná, Fábio Lara. Nem uma fofoquinha regional aí pra nós passar pros nossos ouvintes aqui. Pior que tem, né?
1: Pior que
0: não podemos
1: tem.
0: Revelar, né?
1: Pior que tem. Pior que tem.
0: Então vamos mandar um abraço pro povo. Quero mandar um abraço pro povão lá no Estadão do Mato Grosso. Alô, Fazenda Ribeiro. Alô, Marcelo Ribeiro Neguinho. Alô, família. Todo mundo ligado e sintonizado na 102 FM lá no velho Estadão do Mato Grosso, velho Alto Boa Vista. E na outra ponta do Alto Boa Vista, Fábio Lar, quem que tá ligado com nós, sintonizado na 102?
1: Na verdade, o Mato Grosso tá ficando pequeno pra nós.
0: Não existe, né?
1: Ali é de canto a canto.
0: A Fazenda Conquista, nosso amigo João Paulo e sua família, também ligado e sintonizado na 102 FM, lá na outra ponta do Alto Boa Vista, eles estão garrados no rádio lá.
1: Sabe quem falou pra mim que escuta também o nosso programa, que é de Pitanga, mas tá lá no Mato Grosso?
0: Quem?
1: Lá no, tão pra lá também. Doutor Giovanni Mazier.
0: Doutor Giovanni, inclusive, eles estão numa expedição lá na Fazenda Lagoão, né?
1: Estão por lá.
0: Doutor Giovanni Mazier, ele está, então, um ouvinte a mais, o nosso centro.
1: Esse não estava no 178, 179 agora.
0: 179 ouvintes.
1: Nós vamos chegar, eu não sei se até o final do ano se nós estiver aqui,
0: já não é Alto Boa Vista, lá já é São Félix do Araguaia. Tá, é mais uma cidade que nós conquistamos no estado do Mato Grosso.
1: E eles estão por lá.
0: Simplesmente, estamos moendo
1: na meia água dele lá, beirando o rio.
0: Ai, ai, ai.
1: Inclusive, ele fez um convite.
0: Não, viver não quiser, é diferente de estar vivo, né?
1: Não, que não quiser acelerar pra lá, diz que é só.
0: Só ir.
1: Só ir.
0: Só ir.
1: Não precisa nem ir nós de carro, né? Que quando ele quiser ir pra lá, diz que ele falou assim: não, vamos combinar, nós vamos junto.
0: Pois é, e outra coisa, tá aí comprovado: o caboclo não precisa ter as coisas, mas. Quem tem, precisa querer bem a gente.
1: Claro que sim.
0: E esse é o caso.
1: Na voada. Exato. Eu ainda, na verdade, na minha agenda rabiscada, tem ainda de eu conhecer essa fazenda lá.
0: Não, lá é sensacional.
1: Você viu, nós vamos lá, ficamos 15 dias. Pode pegar a caminhonete, pode ir onde quiser, pode pegar. Eu vou lidar com o gado, vou dar uma passeada lá por lá e você pode...
0: No caboclo, o caboclo de bem não merece morrer sem conhecer aquele lugar lá.
1: Então, eu vi.
0: Simplesmente, olha as paisagens... Não menosprezando nosso rico estado do Paraná. Mas eu acabou de ter a oportunidade de conhecer tanto o Rio Chavantinho quanto o Rio Araguaia, as belezas e as lendas históricas do Rio Araguaia. Tá simplesmente existindo e não tá vivendo.
1: Você fala em pouco tucunaré.
0: E lá nós temos só amizade lá, homem. Então, se nós chegar lá no Alto Boa Vista, lá não é só, é a mesma coisa nós chegar na Pitanga, só tem conhecido.
1: Então, homem, por isso que eu te falo.
0: Chegamos lá, já, João Paulo, já chegamos lá na agropecuária, você viu, João Paulo?
1: Claro.
0: Daí depois já chegamos ali no posto, já tomar uma gelobel com nosso amigo Marcelo Ribeiro Neguinho.
1: O homem do chapéu.
0: O homem do chapéu. E daí vamos cortar mais pra frente fazendo Lagoão ferver. Sem contar nosso amigo Jair também, né? Sem contar nosso amigo Jair Mazier também.
1: Não estamos nem contando, na verdade é o seguinte, é só nós ir.
0: É só nós ir. Lá nós estamos de a cavalo.
1: Estamos em casa.
0: Então, vamos sapecar?
1: Vamos sapecar então, confirmando a audiência, nossos 179 ouvintes que nós temos
0: 179.
1: Marcado
0: aqui. Tem um ouvinte, 180 ouvintes.
1: 180?
0: 180 ouvintes, porque aqui acabou de confirmar pra mim, diretamente de Arirã e do Ivaí.
1: Esse não tava na lista?
0: Não tava na lista.
1: Então pega nossa agenda ali.
0: As Marias. A Maria Eduardo e a Maria Clara. E quero mandar um alô também para todos os amigos e clientes do Autoposto Klein. Ligado, sintonizado. Então, 180 ouvinte fechou agora lá na cidade do Arirã e do Ivaí. A nossa meta até o final do ano é 200 ouvinte.
1: Será que nós conseguimos?
0: Nós começamos com quantos ouvintes? 11 ouvintes.
1: Na verdade, nós é 11 ouvintes contando com a nossa família.
0: Né? É, com a nossa família, né? Nós dois. Daí a dona Neuza, que foi desde o primeiro. O Neuza.
1: Neuza, da Alta Colina.
0: O Gabriel Pereira.
1: Daí a Zaya.
0: Ela que escutou, né? Porque ela, se ela não gostasse, ela tinha dado a conta pra nós.
1: A Zaya. O Marcelinho Boi, que tá desde o começo.
0: Daí né? Teu pai e tua mãe, meu pai e minha mãe. É. E o Marcelinho Boi com 11 pessoas.
1: 11 pessoas que começaram escutando nosso programa.
0: E agora já estamos com 180 ouvintes.
1: Vai dar certo chegar nos 200, né? Pouco, na verdade, né? Esse programa é humilde, né?
0: É, Os ouvintes que falam que é um programaço,
1: e, ó, né? Nós também confirmando a audiência, nosso amigo Ditinho, o homem que o rei das caçambas na cidade de Pitanga, ele que trabalhou muito tempo aí na prefeitura de Pitanga, trabalhando com caminhão caçamba. Alô, Ditinho, obrigado pela audiência. Também confirmando a audiência, o nosso amigo Edson José da Rosa. Conhece o Edson, não? Você conhece ele? Olha aqui, eu vou te mandar a foto dele aqui. Você sabe quem que é o Cauta?
0: Eu que sei, rapaz.
1: É, e ele sempre
0: escutando esse homem aí programa. É um dos poucos caboclos que eu tenho coragem de laçar sair pra laçar um boi na invernada e ele de companheiro, que aí brinca de laçarmos. Aí,
1: o Edson, viu? Também a dona Neuza confirmou a audiência, o Hélio Obrai, também a Terezinha confirmando a audiência, o nosso amigo Gabriel Pereira, o Thiago Vai Gordinho, também não tá na nossa lista.
0: Não tá, o Thiago Vai Gordinho, não tá,
1: 181. Alô, Thiago, obrigado pela audiência, meu amigo. O nosso amigo Marquinhos Pintor já tava na nossa lista. Marquinhos
0: Pintor já tá, é um dos pioneiros do programa, né?
1: Não tem o que fazer, então, é, ele também tá entre os 11, o Marquinhos Pintor, né?
0: Tá entre os 12, né?
1: Os 12, né?
0: E daí dos 12, nós podemos pro 14
1: já direto. 14, né? Não, pros 14. É. E agora, qual é que vem?
0: Vem essa aqui, ó.
1: Então, bora.
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0: FM, 10 horas 18 minutos. Você está na amarelinha da região central do estado do Paraná. 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Mandar um abraço lá para os pessoal da AgroSul em Santa Maria do Oeste, para todo mundo que tá ligado e sintonizado. Você fez aquela aula de adicção do curso de locutor, não? Que na verdade nós estamos fora dos padrões, né? E na verdade, você que... Peraí.
1: Interessa, eu não sei se eu fiz, mas que eu tô com certificado de locutor, tô.
0: Eu fiz aquela assim, que tem o locutor, tem que ser assim.
1: Então vai lá.
0: Pra você que está ouvindo a gente, bom dia, 102 FM e o programa Na Boca do Brete. Aqui até as 11 horas da manhã, levando alegria, muita música boa pra você. E qualquer lugar que você esteja, em qualquer lugar do estado do Paraná, você que está ouvindo pelo aplicativo 102 FM.
1: Por Deus do céu, se você fizesse programa desse tipo, eu te abandonava. Eu te abandonava, sabia?
0: Não tem jeito, né? Desse jeito não tem jeito, né?
1: Gemedeira, homem.
0: Isso aí, gente. Mas eu passo naquela aula do curso tinha.
1: Gemendo, falando. Amor de Deus, mano. Desse tipo aí, ué. Era dois programas na Boca do Brete.
0: Dois programas na Boca do Brete,
1: tinha. Iniciando e outro dando tchau.
0: Meu Deus querido, por isso que eu reprovei na prova, que eu não quis fazer essa.
1: Eu só quero saber o seguinte, Devaldo Lopes. Por minha parte, eu quero saber na hora que começa o nosso quadro álbuns.
0: É, Fábio Lara.
1: Que eu vou falar bem verdade pra você, eu não tô preparado hoje. Eu já fico pro lado de cá desse computador aqui, ó. Na tela.
0: Eu já
1: sabia. Porque
0: aqui ela não pode faltar.
1: Na verdade, eu como é que eu posso? Como é que eu posso? Como é que o outro que eu falei? Semana foi buscar o gato lá que eu te falei?
0: Uhum.
1: Como é que é? Ficou só? Como é que é? Do quadro álbuns? Como é que é? Que eu te contei? Que eu tinha que falar,
0: sabe? Puta merda, você tinha falado mesmo, homem.
1: Faz parte do quadro álbuns?
0: Peraí, vamos fazer o seguinte então. Não fale já.
1: Eu não tô
0: Eu vou tentar lembrar aqui também. Vou fazer uma propaganda. Vou
1: saber. Ah, lembrei.
0: Lembrou? Então segure. Então segure.
1: O que é que foi
0: segure,
1: feito?
0: Segure. Agora lembrei também. Eu segure lá. Segure lá que depois da moda, daí nós vamos falar desse acontecimento.
1: Nós atracamos.
0: 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E eu declaro nesse momento, em especial para toda a região do Vale do Ivaí, em especial Ariranha do Ivaí, alô amigos do Alto Posto Klein, alô Marias, as minhas Marias preferidas do Vale do Ivaí, alô Maria Eduarda, alô Maria Clara, chama que tá começando a sessão álbuns no programa Na Boca do Brete.

0: Volta lá. Volta.
1: Voltar?
0: Volta só um pouquinho naquela parte, assim.
2: Não foi bem assim.
0: Aquela, mano. Na estrofe.

0: que viram um aliança depois de uma moda dessa, Fabiola?
1: Ah, né? Uma aliança dessa com a moda essa aí, uma aliança aí pra quem já rabiscou um álbum de casamento, um álbum de formatura, um álbum de aniversário. Vira em três óculos. Onde é que tá a aliança, mano? Aquela aliança, já fiz um brick, três óculos troquei.
0: Né? Três óculos.
1: É como assim? Como assim? Não, aquela aliança lá. Tava virando aí a gaveta no teu quarto lá, eu. Teu gaveta no teu quarto lá, no teu antigo quarto, eu troquei por três óculos com a aliança.
0: Podemos falar a empresa ou não?
1: Não, não vai.
0: Não podemos revelar a empresa.
1: Mas como é que você fez, né? Você tava ali? Tava lá?
0: Tava ali, que eu brinquei por três óculos, não ia usar mais mesmo. Ai, ai, ai, é.
1: A outra, não sei o que foi feito, mas a minha foi.
0: Meu Deus querido!
1: É, mas é pelo menos não virou a corrente pro afiado.
0: Né? É! Ai, dia!
1: É!
0: Meu Deus! É casos da vida, Fabiola!
1: É, meu amigo! É só pra quem viveu já, né? Uma situação disso aí, né?
0: Quem não viveu, fica só escutando e imaginando,
1: viveu,
0: né?
1: Quem não viveu, né? Mas eu fico pensando mesmo, né? É cada situação que o carro tem que passar, né? Que é. Às vezes, agora vira.
0: Por isso que a vida do carro tem que valer por duas ou três do ser humano normal.
1: É, meu amigo.
0: Um Caltri, ele tem história pra contar. Acabou, ele não vive no mundo dos outros.
1: Já tava muito tempo, né? Vou achar, né? Rapaz?
0: Puta merda,
1: vou fazer um brick.
0: Fazer um brick, né? Vou derreter e fazer alguma coisinha diferente.
1: Cheguei,
0: né?
1: Vasculhei aquela. Daí tinha uma. Viu? Isso eu te contar, tava numa caixa assim, tipo. Sapato assim.
0: Sempre tem uma caixinha de guardar as coisas, né?
1: Tinha.
0: Sempre tinha.
1: E daí, tinha. Naquele tempo era tempo de carta, né, Pia?
0: Carta.
1: Carta. Era recadinho, coisa. Eu tinha uma caixa, eu tinha essa caixa.
0: Eu não.
1: Vou achar lá. Cheguei lá, vasculhei. Ué?
0: Que dele?
1: Vou perguntar, né?
0: Que dele?
1: Porque lá foi-se embora. Troquei por três óculos.
0: Três.
1: Fui lá e peguei e meti fogo naquela caixa.
0: É, com tudo que tinha dentro.
1: Com tudo.
0: Nossa com senhora
1: tudo,
0: do
1: tudo,
0: céu.
1: Tudo.
0: Tristeza do coração, né?
1: Tudo. Meti fogo. Queimei.
0: História mais triste que
1: fui
0: essa aí.
1: Fui procurar e carquei fogo na caixa.
0: Com tudo que tinha dentro.
1: De brabo.
0: Vambora, alô, meu amigo, meu irmão Everton Mormu. Alô, torço, ligado e sintonizado. Tá ele, a Lara, ligado na 102 FM. Esses também estão dentro dos primórdios da 102 FM. O único caboclo que fez nós passar vergonha até hoje chama-se Everton Mormu. O dia que ele veio nos prestigiar aqui.
1: Campeiro.
0: Piochado, campeiro, e nós tá de carção e chinelo dentro do estúdio aqui. Eu fiquei até hoje, eu não superei aquele dia, que foi um dia que eu mais passei vergonha na minha vida. Que daqui de nós. O feio pra nós, né, Fábio? Daí, a partir daquele momento, não é que nós mudemos nosso estilo, nós proibimos visita no estúdio. Que nós não nem bombaixo, nós temos mais que sirva. A bombagem do Aladim, se o Fábio colocar aqui, recender a naftalina aqui dentro dessa rádio, que acaba com o estúdio. Faz muito tempo que não sai pro limpa do Aladim, né, Fábio Lara?
1: Essa do Aladim é o tempo da aliança.
0: Ai, ai, ai.
1: É que eu não te contei, é que teve duas ali.
0: Deixa pra próxima.
1: Eu vou ter que
0: contar. O próximo domingo.
1: Daqui a pouco eu vou ter que contar no off.
0: No off, eu deixei pro próximo domingo, né? Alô, Everton Mormu, um abraço, meu irmão. Ligado, sintonizar na 102 FM também. O meu amigo, meu irmão, Gusto Stoski. Alô, Gusto, fala comigo. Fala comigo, meu amigo Gusto Stoski, ligado, sintonizar na 102 FM. 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Vambora, meu povo! É a sessão Albums.

0: esse programa não é pra quem gosta, Fábio Lara, é pra quem, Fábio Lara?
1: Pra quem aguenta.
0: É, pra quem aguenta.
1: O nosso amigo Marcelinho Boico, essas horas lá, tá só fiapo.
0: É, meus amigos, ligado, sintonizado também junto com a gente, que meu amigo M7, sigam o M7 nas redes sociais, ele que está agora no ramo de blogueiro. E ficou bom aquele vídeo do pneu, M7. Eu chorei da risada vendo lá. Desse jeito, e tem jeito. Até em uns caboclos não vai nem com bomba, né? Eu mesmo sou um, não consigo decolar. Mas ficou bom aquele lá. E lá ficou top. Show de bola. Você já assistiu o vídeo dele ou não? Fazendo a fogueira, fincando um pneu na fogueira? Alô, M7! Fala comigo, meu amigo. Viu? Segunda-feira, bolão do M7. Quem vai marcar, caso, em parceria com o nosso amigo Fusco lá da Atleticana Pizzas. Uhum. Se o Brasil marcar, quem vai ser o primeiro jogador a fazer o gol do Brasil? Eu, Casemiro. Vai dar o Casemiro, ele sapecou. Fui lá no rodízio de pizza. Não sei se vai acontecer de novo. Eu comi 20 pedaços de pizza no rodízio, sexta-feira.
1: Miserável.
0: É bastante ou não?
1: Depende, né? Mas acho que é bastante.
0: Os garçons já estavam olhando atravessado pra mim. Assim.
1: Esse fez valer.
0: Mas é um lazarento de um gordo mesmo, né? Mar de suado dele.
1: Falando em... falando em... Teu sócio estava lá ontem. Né?
0: Tava lá no leilão?
1: Tava.
0: Ah, sim, já são viado também, né?
1: Só que
0: falando nisso, olha quem mandou o recado pra mim agora.
1: Tava com chapéu preto, não tava com chapéu branco.
0: Não tava com chapéu branco?
1: Não. Mas tava boleando as porções de salgado lá aí.
0: Tava forte na porção. Ih, meu Deus querido. Alô, doutor Rafael de Lara. Fala comigo, doutor Rafael de Lara. Alô, SR Odontologia. Ligado e sintonizado. Como é que tá o Bernagul? Bom dia, doutora Sara. Todo mundo ligado e sintonizado na 102 FM. Ele, diretamente do filme Ghost, do Outro Lado da Vida. Fala comigo, meu amigo Alberto, Gilberto, Roberto, Norberto, Humberto Bida. Alô, Humberto, bom dia.
1: Confirmou a audiência aí, então.
0: Pra variar.
1: Meu chapéu do homem.
0: Fechei moral, cara. Nossa senhora.
1: Você fala, céu. Ainda bem que nós servemos o bar ontem lá, Pia.
0: Arremataram o bar?
1: Servemos o bar.
0: É, o bar, se não é vocês também, não, no próximo leilão nem uma brisa.
1: Nosso amigo Rodrigo Torres mandou foto agora aqui da mesada que tava assim, tipo assim, ficou os vestígios.
0: Nossa senhora do céu e da terra.
1: Ontem tava descendo, tipo, que nem água, Pia.
0: Só os mais pior, né?
1: Não, eu pegava a latinha assim, tomava uma assim, quando eu já levantava de novo. Tchau, não, mas a minha tá cheia. Eu falei, mas homem.
0: Viu? Agora, por que que no tempo que nós era criança, o uísque nos leilão era dado e agora na hora que chegou a nossa vez tem que pagar?
1: O Grampar, né?
0: Por que será isso? Agora que é a nossa vez, a gente tem que pagar o uísque.
1: Eu me lembrei agora dessa passagem, quando era lá em cima.
0: É, era dado o uísque.
1: Daí eu sentava naquela arquibancada, sabe aquela arquibancada?
0: Aham.
1: É o uísque Grampar.
0: O uísque Grampar, e agora tem que pagar.
1: Vinha os copinhos.
0: Bebidas?
1: Vinha os copinhos, aí... Eu ficava faceiro, que daí o pai pegava pra tomar um... Né?
0: Dá uma biqueadinha?
1: Não. Daí ele pegava a coca, né? Ele fazia tipo, uma cuba.
0: Uma cuba.
1: Né? Fazia uma cubinha e eu já bolhava a coca, né?
0: É, pois é. E daí agora tem que pagar tudo.
1: Deus do livro, vamos se atramasse no uísque ali ontem.
0: Ah,
1: eu, na verdade, hoje...
0: Na nossa vez.
1: Bem a verdade pra você, eu vim hoje de companheiro mesmo, Devoto, sabia?
0: Na nossa vez tá tudo errado, né, Fábio? Você vê, tudo que era de pobre... Agora é caro.
1: Tudo caro.
0: Bicicleta. Caro. Só pobre andava. É caro. Carro velho.
1: Caro.
0: Agora é caro. Cavalo. Isso. Tudo que era meio de transporte pobre, hoje é caro. Bicicleta, carro velho, cavalo, mula. Tudo é caro. Por que nossa vez tem que ser assim?
1: E o que era caro, continua mais caro.
0: Mais caro ainda.
1: E o que era barato, tá caro.
0: Pois é. Não tem mais nada.
1: Ah. Eu depois que eu te falei aquela da tabela do Fuca lá, eu fiquei louco.
0: Não, eu tava falando semana lá, pelo amor de Deus, homem.
1: Você analisa?
0: Pare. Homem.
1: E se eu te contar, Evaldo, que tinha daquele opalo que você fala que ainda vai ter. Meu tio tinha um opalo aqui lá. Só que não era o teto.
0: Vinil,
1: era o do outro.
0: Aham.
1: Eu me lembro até hoje, ele fez um rolo num Fusca. Ele tinha um Fusca azul, trocou o Fusca no opalo aquilo lá.
0: Viu?
1: Daí nós fomos lá naquela época, lá embaixo, lá na Funca Galgado, que eu disse, na quinta-feira. Meu tio morava lá, o tio Luizinho, né? Depois foi trocado. E nós fomos acampar lá, posar lá, sabe? Posar. Naquele tempo nós dormíamos em barraca lá e, né? Meu tinha problema. Casa, era pequena, não cabia tudo, né? Fazia que ela ia tudo da família. Meu tio bambiou com o palão pra lá, né? Meio moiadão. Quem disse que voltava?
0: Já fiquemos, né?
1: Quem disse que voltava embora com o palão?
0: Já fiquemos. Ficou
1: patinando no lugar lá no gramado.
0: Daí o um inferno, motor na dianteira, homem, puxando a traseira.
1: Era um palão, tipo assim, um verde escurão. De dia era verde, de noite era preto.
0: É tipo camaleão.
1: Isso.
0: Detalhes.
1: Eu tava, na hora que você falou que o palo, eu tava me lembrando, assim, né, desse Opala. Meu tio Gilberto lá fez um rolo Fusca Azul dele.
0: Você vê, né? Quantos briques saíram?
1: 3,5 Três e meio na época.
0: Sabe, o pai briqueou, sabe o quê? Deu um fuque na casa que ele mora lá. E até os briques eram mais legais antigamente, né? Saía mais... Trocava um picape por sítio. Agora...
1: Cavalo por...
0: Mas, homem do céu. Cara, custa trocar um fuque numa casa, mano.
1: Trocava caro por pinheiro.
0: Trocaram por pinheiro. Fuque, picape por sítio. Ah, não, aí na nossa vez tem que entregar na meia FIP. Vamos lá, Eduardo Costa!

0: É moda, hein, Fábio Lara? Ah, toma no rabo do... Quem que escreveu essa música? Vou pesquisar aqui. Fala aí, que eu vou pesquisar quem escreveu essa música. É muito doido essa música aí.
1: Ai, ai, deixa eu dar uma suspirada.
0: Deixa eu ver com o chat GPT aqui.
1: Mas, meu Deus do céu, né?
0: É, quem escreveu a música Imagina Eu, que o Eduardo Costa canta e quase mata nós do coração.
1: Na verdade, eu não tenho palavras pra falar de uma moda dessa.
0: Foi composta por 4 autores: João Gustavo, Alex, Felipe Bessa, Jason do Nascimento.
1: Os 4 que estão aqui sofreram, né?
0: Os 4, acabou que quase morreram, né?
1: Na verdade. Na verdade. Fiquei sem palavras agora.
0: Até o chat GPT, que é realmente a interpretação de Eduardo Costa nessa música aqui, é daquela que aperta o coração. Nem o chat GPT não aguentou, mano. Eu vou aguentar!
1: Senhora!
0: Eu vou aguentar, Fábio!
1: Mandando um alô aqui pro nosso amigo Daniel Miranda, nosso amigo Renan. Nosso amigo Renan Raí. Nosso amigo Neiza da Borracharia. Também o nosso amigo Geraldo Kerninski. Alô, Giovanni Ludivic, obrigado pela audiência. O nosso amigo Marcelinho Boico. Você separou aquela moda do
0: Nossa,
1: do
0: você Renan me deu um susto Raí? Agora. Você falou assim, sem pausa. Marcelinho Boico se separou.
1: Não. Você separou a moda.
0: Quê? Uma fofoca no ar?
1: Não, separou a moda aí do Renan Raí.
0: Marcelinho Boico, viu? Você separou a moda.
1: Ai, separou aquela do Gabriel Pereira, só que se for ruim, nós vamos cortar.
0: É, nós vamos tesourar e vamos bloquear você no WhatsApp da rádio, que, Gabriel.
1: Se for ruim.
0: Então foi. Ajudem a avaliar.

0: errado, alguma coisa e fala.
1: Volta pra mim. Eu vivo só de lembranças. Nossa senhora, né? Aquela moda dessa aí. Ó, o que o Marcelinho Boi que falou aqui, vamos escutar aqui.
2: Que hora que vai começar a tortura emocional do programa?
1: Ó, Marcelinho, Marcelinho.
2: Que hora que vai começar a tortura emocional do programa?
1: Que hora que vai começar com uma moda dessa aí, se você achar que não é uma tortura emocional com a moda dessa do Renan Raí? Que achou dessa moda aí, Alexandre Jati? Foi enroncador? Obrigado pela audiência, meu amigo.
0: Eu pode
1: tocar. Leonilda, o que achou de uma moda dessa, do Renan Raí? O nosso amigo Hélio Braio, Giovanni Ludivic, comenta uma moda dessa aí, o Geraldo Kerninski. Daniel Miranda, comenta uma moda dessa aí, meu amigo Neizo. O meu amigo Gabriel Pereira, eu só não vou te dar um tiro porque você tá muito longe, mas se você tivesse meio pertão que eu queria mirar meu guidona teu, assim.
0: E ele pegou, indicou a moça e sumiu, né?
1: Sumiu,
0: ele sabia que ia dar ruim pra ele. Eu perdi o plumo, que agora 10h51.
1: Gabriel Pereira falou, não é melhor nem comentar uma mano dessa.
0: Ah, por favor.
1: Você foi até a gaiola embora junto, né, Gabriel?
0: Acabou desse aí, nunca sofreu por nada na vida.
1: Imagina a mãezinha escutando uma moda dessa aí.
0: Nunca teve nenhum ameaço de amor.
1: Mãezinha, manda pra nós que comenta dessa moda e que
0: acabou tá que tocando. Indica uma moda dessa, ele não conheceu o sofrimento.
1: Gabriel falou que você corta o tapetão preto com uma moda dessa.
0: Mano do céu, eu largar a mão dos programas. Não
1: tem. O Neis, minha nossa.
0: 10h52.
1: Tá acabando o programa,
0: você, né? Tá na melhor.
1: Tá acabando o programa.
0: Homem sem rumo. Apareceu aqui. Homem sem rumo.

0: graças a Deus, né?
1: Eu longe da minha terra, distante do povo meu.
0: Achei que era eu distante da minha amada.
2: É, o meu amigo Vaguinho aqui mandou aqui. Nosso ouvinte, o Vaguinho é nosso ouvinte também. É o nosso ouvinte, ele tá entre os 181. Ele falou, essa moda é de tomar de duas.
0: Nossa senhora.
2: Qual que é essa aí agora?

0: isso aí que vocês queriam, né? Era isso que estavam pedindo, né? Era sofrimento, era tristeza, era abalo emocional, psicológico, era isso, né? Aí agora, você vire. Vire, é isso, vocês queriam acabar com o resto do domingo, né?
1: Garimpaço, né?
0: Nossa senhora do céu, né? Aquela olhada de rabo, de zóia, assim, na mulher, assim.
1: Mas essa olhadinha, assim, de canto, de zóia aí, quem que nunca passou por uma situação dessa aí?
0: Nossa senhora.
1: Às vezes você tá passando dentro do carro mesmo.
0: É?
1: Você tá dirigindo teu carro, às vezes se encontra, assim. Só dá aquela...
0: aquela de rabo, de zóia, né?
1: E daí, viu? Faz assim, ó, dá uma olhadinha e faz só assim, ó, dá uma balançada na cabeça.
0: Balançada na cabeça. Meu Deus do céu, Fábio Lara.
1: Por isso que eu pego e falo, Pia, que esse programa nosso. 10
0: horas
1: nossa,
0: e 57 minutos.
1: Esse programa, Pia, ele. Todo domingo ele é uma surpresa, porque o garimpaço da semana, essa do Daniel aí é. Uma música. Eu vou falar bem a verdade pra você, Devaldo. Eu gosto de muitas músicas, mas essa aí, eu não sei se entrou na minha playlist das três melhores músicas que eu já escutei aqui na 62 aqui.
0: Não, a música é muito bruta demais. O programa tá acabando já, só quero fazer um adendo.
1: Vai fazer um adendo?
0: Adendo. Quando lançou esse CD, assim, eu não vou tocar a música inteira, mas você falava assim, na hora de começar o CD, né? Aqui começa mais uma história de amor. E daí, leu o CDzão? Não, ele começava assim, e aqui começa mais uma história de amor. De novo, né?
1: E até um pecado.
0: Você colocava, né? O CD ali, play, vai, né?
1: Ele falava mesmo.
0: E aqui começa mais uma história de amor.

0: Essa eu escutei ao vivo lá em Guarapuava.
1: Senhora do céu.
0: Há uns 15 anos atrás. Não, 15 anos não. 15 anos atrás.
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0: Só aqui, ó.
1: Quem não tem, lembra até das primas, né?
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0: Assim, escutei ao vivo lá no Guarapuava, naquele centro de eventos lá. Como é que é o nome que é centro de eventos? Grandão que tem
1: lá no Parque de Exposição?
0: Não. É.
1: Lá pra frente do fórum. Não.
0: Do lado direito, quando o fundão lá onde eu. Paí?
1: Ah, no Paí. Vou mandar um alô pro nosso amigo Rosinaldo Manchur.
0: É, o nosso amigo Rosinaldo Manchur tá na escuta lá. Alô, Rosinaldo. Obrigado, meu amigo.
1: Fala comigo, Rosinaldo. 11 horas da manhã.
0: Bora?
1: Acabou o programa, né?
0: Fechou sem sair.
1: Vambora, né?
0: Esse programa, qualquer dia, eu vou fazer uma cagada aqui, meu.
1: Ai, ai, ai.
0: Mandando então os últimos abraços pra você que confirmou audiência no 42 99908756. O meu amigo Juliano Santos. Alô, Juliano, obrigado pela audiência. O nosso amigo Marcelo tá lá em Santa Maria. Depois de Samuel tem que estampar uma. Alô, Marcelão, obrigado pela audiência. Quem tá ligado também é o nosso amigo Valdenir. Obrigado pela audiência, Valdenir. Também o nosso amigo Cláudio. O Marcelinho Boico, Dona Neuza, no Alta Colina, na Tanaé.

0: aqui no Pé por Pé,
1: no Pulo do Gato,
0: em mais um programa
1: Na Boca do Brete.
0: Então, tchau, Fabinho!
1: Valeu! Alô, Alberto Bida, alô, Fazendo Embu, obrigado pela audiência, alô, Guilherminho, Guilherme, Fazendo a Cascata, alô, Tiaguinho, alô, Sony, obrigado pela audiência, tamo junto! Vambora!
0: Tchau!
1: Abalados!
0: Tchau!
1: Abalados!
0: Dá uma descontraída que agora vai embora.
1: Ei, minha dona!

Muito bom dia, é o Domingão da Batuta que tá chegando no seu rádio nesse domingo maravilhoso, ensolarado. Hoje é dia de tirar o casaco, não vamos usar o casaco hoje. Ontem eu só usei um pouquinho de manhã pra ir na academia e eu ia na Jaque do mini mercado JJ e falei, amor, tá frio, né? Eu coloquei um look aqui, mas eu tô achando que tá frio. Daí ele falou, não tá, amor. Mas detalhe, tava com o maior casaco do mundo. Falei, ah, tá, já entendi, você não tá com frio, né, com esse casacão. Mas, gente, hoje é dia de sol, agora, 19 graus em Pitanga, tá um pouquinho nublado, mas agora mais cedo tava um solzão lindo. E a temperatura hoje, a máxima é 21 graus, não tem previsão de chuva, inclusive tava uns pinguinhos muito fininhos. E o Bronze falou, ué, você não falou que não ia chover? Falei, pois é, meu caro amigo, veja bem, é uma previsão do tempo e essa previsão muda mesmo. Por isso que a gente sempre tá informando vocês, né, gente? Hoje, domingão, não tem chuva. Amanhã, segunda-feira, tá marcando 1.4 milímetros de chuva. A mínima é 12, a máxima é 28 graus. Hoje, dia 5, é o dia do biquíni. Ei, você lembra daquela música? Era um biquíni amarelinho, mal cabia na Ana Maria. Ana Maria sou eu. É a engordadinha que eu dei desde o tempo da adolescência. Realmente, acho que o mesmo biquíni não serve, não. Hoje é o dia mundial do biquíni e dia também de construir o espantalho. Aí que eu pensei, falei, amor, como que é aquela piada? Porque eu tenho flashes, né? Eu lembro das piadas, que é uma vida casada com um cara bem-humorado. Eu também sou do ramo, por isso que a gente combina tanto e se parece tanto na maioria das coisas. Aí eu falei, amor, como que é aquela piada que o casal escuta um barulho lá fora e o marido manda a mulher sair pra assustar o cara e ele fala, eu não lembro. Mas é o homem que vai sair pra assustar o ladrão. Jamais a mulher. Depois eu vou ver se eu acho essa piada pra contar pra você. Hoje, domingão, temos pizza, cerveja e refrigerante. Nesse domingo maravilhoso também temos camiseta do Brasil. Tem Brasil às 5 horas da tarde contra a Noruega. Até o médico do time lá da equipe da Noruega falou que era uma bobagem tremenda.

Brasil e Noruega, eu tô confiante 4x2, eu acho. Eu tô rindo, mas eu tô com medo. Inclusive, o polacão lá da Noruega, o Haaland, que vocês sabem que o nome dele não se pronuncia assim, vocês sabem, né? Mas não tem como ele ficar falando Haaland, Haaland, né? Vamos falar Haaland, vamos continuar falando Haaland. Ele diz que gosta muito do Brasil, que admira o futebol do Brasil, que é apaixonado pelo Brasil. Inclusive, a agente dele é brasileira. Mas eu não caio nesse papinho não, Haaland. Nem vem que eu...

Turadão da Batuta de domingo especial. E olha só, a frase do dia: a vida ensina silenciosamente que a forma mais elevada de amar é a gratuidade. Quem ama de verdade não transforma gestos em dívidas, nem o afeto em cobrança. Fiz com amor, por isso você não me deve nada. O amor autêntico encontra sua recompensa no próprio ato de se doar. Quem ama com liberdade compreende que o verdadeiro valor de um gesto não está no retorno que recebe, mas na verdade com o que foi oferecido. E é assim o verdadeiro amor, né? Aquele amor, aquela bondade que espera algo em troca, não é 100% genuíno. Genuíno é aquilo que você faz sem esperar nada em troca. Reciprocidade é o que a gente espera no dia a dia, né? Faltou com respeito, você não precisa continuar uma relação que não tenha respeito. Agora, amar, ame sem dó. E tem mais, o evangelho de hoje. Hoje eu vou na missa, depois do jogo, vou me arrumar olhando pro jogo, mas eu vou na missa às 7, não consegui ontem. Mas nesse domingo, o evangelho fala o seguinte: enquanto o mundo exige que você seja forte o tempo todo, Cristo apenas pede que você vá. E no coração dele, a alma cansada reencontra a paz. Inclusive eu falei sexta-feira sobre isso, sobre os medos, o cansaço. Tem gente que tá com o coração agora, ó, tá com um sorrisão, mas o coração tá apertado, cheio de medo, insegurança, não sabe o que vai fazer. Então, ó, a única pessoa, o único que vai conseguir acalmar o seu coração, porque tem problemas que realmente a gente não vê solução. O problema é pra ser resolvido, não tem solução? Entrega pra Deus, confia nele, porque é só ele que vai dar essa paz que você tanto procura no mundo. O mundo tá aqui pra confundir, pra nos deixar mal, a maioria das pessoas, mas o bem existe, o bem atrai. Então olhe bem como é que você tá agindo, o que que você tá espalhando por aí, porque se a gente reclama tanto, mas o que que eu tô oferecendo pro mundo? Esse negócio de só esperar, venha a nós e o vosso reino nada, não, a conta não fecha. A injustiça, a maldade gratuita. Você não precisa ser mais um. Você não deve ser mais um. Porque a colheita é individual. Nós estamos aqui um por um fazendo a nossa caminhada. Se você parar pra reagir a cada insulto, a cada mentira, a cada fofoca, você não vive a sua vida pra viver a dos outros. E aí no final, o plantio é seu. A colheita também. Gente, fiquem todos com Deus, um excelente domingo e claro, na companhia da Batuta. Eu vou tocar essa música aqui, ó, Deus das Promessas, que Deus falou no meu coração. Começa com essa música pra acalmar o seu coração, pra você saber que você não está sozinho. Domingo é dia de alegria, dia de revisar as nossas lembranças, a saudade da infância, tanta coisa boa, né? Aí depois dessa, sertanejo, gaúcho, pagode, tem de tudo.

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A gente que tem Deus não pode ter medo. Dá uma choradinha, dá um medinho, mas ó, levanta a cabeça e vai, porque agora é só alegria 11:21.

2 do jogo hoje. Gente, tá todo mundo animado pra assistir o jogo do Brasil. O jogo passado foi engraçado que nós estávamos com um leve delay na televisão. Não sei o que aconteceu. Ô, William! Aquela pessoa, né, que quer cobrar as coisas que não tem como cobrar. Igual eu ia falar pro Fábio, pro Edivaldo. Eu demorei a começar porque eu não conseguia arrumar o microfone. Ah, todo mundo tem um companheiro de trabalho assim que gosta de entregar os José. Mas não é culpa deles. Eles estavam usando do jeito que eles gostam. Aí eu usei 100% do meu cérebro e consegui arrumar. Mas eu sou cagona, gente, pra arrumar as coisas. Eu tenho medo de mexer e estragar e... Nossa senhora. Mas tá bom. Fique sabendo com a botuda. Um abraço pros meninos que estavam aqui, o Edivaldo e o Fábio, saindo faceiro com os moletons novos da 102 FM, amarelo, bem lindão. E você vai ver aí nas ruas da cidade o nosso novo uniforme da 102 FM. Gente, todo mundo sintonizado. Já tem o áudio do nosso amigo Adilson. Adilson Cordeiro pra falar da adrenalina. 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Sabe aqueles problemas que não tem jeito que eu acabei de falar no começo do programa? Então, fazer o quê? Deixa pra lá. Você sabe, sempre a gente, quando tem um problema, a gente fica, o que eu faço? Quais são as opções? Se você não tem opção, gente, não tem o que fazer, você vai perder a paz? Não. O travesseiro mais confortável do mundo é uma mente em paz. Então nada vale a sua paz. 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Um abraço pra Ana Júlia. A minha lindinha Ana Júlia, que participa sempre aqui com a batuta. Obrigada pelo carinho, viu, Ana? Um beijo pra você, pro seu papai Valdinei. E ela tá falando que vai ser 2-1 pro Brasil. Um beijo, Ana. Gente, é tão engraçado que a gente começa assim, ó. Busque conhecimento, mas não muito, senão você chora. Por isso que eu choro tanto. O meu conhecimento é tanto que eu choro. Todos os dias eu tenho que dar uma choradinha pra aliviar, porque o bicho pega, né? Mas, gente, falando sério, veja bem a questão do Brasil, né? É normal nós brasileiros torcer pro Brasil. E tem gente que não torce. Tem gente que não torce, beleza. Mas aí é a opinião de cada um. Nós não temos o direito de ir lá e falar, pôr a mão na cabeça da pessoa e falar assim, viu, torce pro Brasil, cara. Isso é o quê? Não, nós não temos. Então assim, a opinião é de cada um, mas o bom senso também, pra cada um ter sua opinião e não invadir o espaço do outro, né? Se não quer torcer pro Brasil, fazer o quê? Paciência, agora a gente vai. Tem uma lanchonete que colocou uma placa assim, ó: proibido torcer pra Argentina aqui nesse lugar. Mas sempre, tudo na vida pode ser a coisa mais perfeita do universo. Vai ter gente que vai colocar o dedão e falar, eu não gostei. Tanto que eu fiz um vídeo falando do jogo do Cabo Verde. Agora eu não vou esquecer do Cabo, sabe por quê, gente? Eu tenho uma metodologia muito simples pra não esquecer o nome das coisas, as situações. Cabo Verde. Eu gravei uma matéria falando sobre o Cabo Verde, a diferença de salário do Vozinha para o Messi, que foi a estrela do jogo. Ambos, né? Vozinha deu um show à parte. Inclusive, vamos falar do Vozinha. Vamos falar do Vozinha que eu tô revoltada. Um abraço pro Sete que tá chegando com seu videozinho. Beijo, Sete! Bom domingo pra você, pra toda a sua família, pros seus filhos, pra sua esposa. A Lu tá chegando por aqui, Batuda, quero ver Leonardo Sextou. E hoje, muito feliz que nasceu a minha primeira neta, Ana. Olha só que maravilhosa. Parabéns pra você, vovó. Vovó Lu, maravilhosa. Não tenho dúvidas da vozona que você vai ser, Lu. Deus te abençoe nessa missão linda de amar dobrado. Porque a avó ama duas vezes, né? Então, a história do Vozinha, gente, deixa eu achar a matéria aqui pra eu falar com muita, mas muita brabeza. Porque ontem eu vi que quem teme a Deus, quem segue os mandamentos de Deus, não tem aquela ira gratuita, aquela raiva de olhar pro amiguinho e não gostar dele por nada. Essa ira não é de Deus, mas aquela ira da indignação, ela existe, a gente não é bobo também, né? Agora a gente tem uma porta que não vai ver o que tá errado e não vai ficar bravo com a coisa errada. A gente pode até não mudar o mundo, mas a gente vai ter que se espantar com as coisas erradas. A gente não pode normalizar o que é errado. Todo mundo abraçou o Vozinha. Ele foi pra milhões de seguidores, era o que tinha menos. E foi uma interação muito legal. Levaram o pai e a mãe dele pra assistir o jogo. Eles não tinham condições. Eu falei pra vocês que a mãe preferia o dinheiro. Mas também pela questão de medo de ir ver. Nunca saiu dali da onde eles moravam, um lugar pequeno, medo de avião. Ela preferiu ficar com o dinheiro. Lógico que tem quem vai e desce a lenha. Normal, tranquilo, faz parte. A gente se espanta, mas não podemos mudar o mundo inteiro. Agora, simplesmente eu perguntei, ó a situação. Eu falei, amor, quem é o Miller, ex-jogador?
O Bronze não sabe. Então, Miller, ó, sinceramente, cara, quem é você, cara? Eu também não sei. Ele é um ex-jogador e ele falou assim, ó. Vozinha é um goleiro fraco, um goleiro normal, que a mídia apadrinhou ele. Um goleiro que leva gol como o terceiro gol da Argentina ontem não é um bom goleiro. Tecnicamente, ele é fraco. Não dá pra olhar com bons olhos. Se ele jogar aqui na Série C, na terceira divisão do Campeonato Paulista, pode ser. Você viu o terceiro gol da Argentina ontem? Ele falhou. Foi a declaração do Miller no Estadão. E aí os comentários? Ai, é claro que eu fui, né, cara? Eu sou especialista em comentários, porque eu não gosto de comentar coisas ruins. Por isso que eu digo, eu tenho minhas opiniões, mas o que é ruim eu não preciso falar, ó, não gostei do jeito que você fez, não gostei, não achei autêntico, eu não preciso, eu guardo pra mim. Agora, elogiar, aí sim, aí a gente tem que falar mesmo que essa pessoa tá precisando dessa palavra. Não significa, aí que tá, não é falsidade, você só não precisa extravasar tudo que a gente tá sentindo. E aí o pessoal desceu de pau no Miller. Lavou minha alma, já que eu não faço isso, né? Eu não gosto de me expor assim. E descer ao nível da pessoa, sabe? Se a pessoa é má, eu vou descer. Eu não. Aí falaram assim, ó, quem é você, Miller? O cara que perdeu o gol só você, sem goleiro, sem nada. Aí eu falei, ah, Miller, vá tomar banho. E nós realmente abraçamos o Vozinha, todo mundo seguindo ele, todo mundo apoiando. Inclusive, gente, um detalhe bem interessante que eu tinha reparado só no último jogo é que ele tem uma mancha branca no olho, né? Vocês repararam? E o oftalmologista estava falando que é benigno, mas que essa mancha pode crescer. Então, percebe a dificuldade dele enxergar e aos 40 anos fazer todo esse sucesso? Todo mundo gosta e vem um pra falar mal. Então, se você tá

falar mais como da Copa. Mas, enquanto isso, vamos mandar abraço. Ah, tá, eu tava falando do Vozinha, né? Que todo mundo abraçou ele e o cara veio e meteu o pau nele. Mas nós já defendemos ele, tá tudo certo agora. E hoje tem jogo ontem. Deixa eu contar pra você os resultados de ontem. Marrocos 3, Canadá 0, Paraguai 0, França 1. De pênalti, né? Porque outro injustiçado que eu tenho certeza que se você não ficou puto, por favor. Não, nós não podemos ser amigos. Se você não ficou puto. O Mbappé, tá, eles venceram o jogo. Já tá acima. O goleiro vai cumprimentar e ele vira as costas. Ah, fala sério. Não tem negócio, gente. Se tivesse perdido, ele podia até achar. Poderia, entre aspas, achar que era provocação. Ganharam. Conseguiu fazer um golzinho de pênalti. Sofrido a botuda. Não, mulher falar muito de jogo é de fuder. Vou falar só um pouquinho, prometo. Assim, ó. A tática. Tem que fechar as laterais e cobrir o meio-tanque. Meio-tanque, meio-ataque. Hoje tem Brasil às 17 horas, Brasil e Noruega. E tem também às 9 horas, México e Inglaterra. Amanhã, pelas oitavas de final, Portugal e Espanha às 4 horas da tarde, Estados Unidos e Bélgica às 9 horas da tarde. E aí, a última oitava de final, terça-feira, 1 hora, Argentina e Egito, 5 horas, Suíça e Colômbia. Já tá definido os primeiros que vão para as quartas de final, França e Marrocos.

0: já não tava acreditando, então deu aquela reviravolta, voltei a acreditar. Um abraço pra galera no WhatsApp também da rádio, participa de onde você achar melhor, nas redes sociais, no WhatsApp da Botuda, nos WhatsApps é mais fácil eu conseguir olhar você, que às vezes eu não consigo entrar no, nos bate-papo, tá bom, gente? Mas pode mandar no meu ou no da rádio. Um abraço pro Daniel Miranda, mandou foto do rádio dele aqui, mandou foto da churrasqueira acesa. Um abraço, Daniel, excelente domingo pra você e pra Ângela.
1: Olá, muito bom dia, Botuda, muito bom dia aos ouvintes da 102 FM. 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
0: 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O Bronze gosta muito de mexer nas suas redes sociais, escutar música, ele libera as suas emoções assim. Eu já gosto de treinar e escutar música gospel. Contei pra vocês que sexta-feira eu não estava num dia muito legal. Algumas coisas aconteceram e eu fiquei um pouco triste. O que eu fiz? Fui fazer almoço, aproveitei pra cortar cebola e dar uma choradinha, que às vezes não dá tempo nem de chorar, né, gente? Aí você usa esses tempos, assim, ó, estrategicamente. Escutei uns louvores e pronto, tudo ficou bom. 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Bom dia pra Cris, a Cris do William. E, gente, mais legal ter uma mulher na rádio é que eu salvo assim, ó, Cris do William. Qual locutor homem, que daí locutor é mulher, qual locutor que salvaria Cris do William? Não, é só eu vim pra confundir, eu vim pra fazer diferente. Oi, beijo, Cris, beijo, William, todos os meninos da Cris e do William, um abraço pra vocês. O Marcelo tá por aqui, o Juliano e o Cláudio, a mensagem de vocês não apareceu ainda, tá só o nome de vocês, não caiu, tá bom? Assim que cair a mensagem de vocês aqui, eu já falo com vocês. Alô, Caroline Blasius, como é que você tá? Minha amiga Caroline Blasius, lá de Cinco Encruzilhadas.
2: Bom dia, Aninha, tudo bem? Um ótimo domingo pra você e pra todos. Gostaria de ouvir uma música da Ana Castela e quero participar do sorteio, Carol, aqui das Cinco Encruzilhadas.
0: Ana Castela, vou mandar pra você um beijo pra você, Carol, e pra toda a sua família. Alô, Ângela, como é que tá nossa amiga Ângela nesse domingão maravilhoso? Tá
3: bem? Bom dia, Batuda. Sou a Ângela da Luz Vaz, Parque São Basílio. Estamos preparando o almoço e ouvindo você aqui.
0: Coisa boa.
3: Manda uma música pra nós aqui, pra nós ouvir. Se tiver sorteio, quero participar do sorteio também. Tem carne de porco, mandioca frita, maionese de mandioca e maionese de batatinha. E tem arroz no fogo ainda.
0: Que delícia.
3: E preparando a salada.
0: Que delícia o teu cardápio, Ângela. Tá uma delícia. Mandou uma foto aqui pra te sabotuda. Bom

sintonizados com a sua amiga da rádio. Um beijo pra Zélia. A Zélia Gigoski, lá do Paraná Centro, tá curtindo o Domingão da Batuda e falou: Batuda, tudo animado pra sexta-feira. Ai, Zélia, eu tô. Tô chegando, Aninha Batuda, a locutora. Ai, que gostoso. Um abraço pra você e pra toda a equipe do Paraná Centro. Sexta-feira, a entrega dos prêmios melhores do ano. O dia do reconhecimento daquele que trabalha o ano inteiro. Haja o que ajar. É, eu falei errado, mas eu tô brincando. Haja o que houver, você tá ali, ó, trabalhando. Como São José ensina, mesmo diante das nossas inclinações, das nossas dificuldades, a gente vai e trabalha. Porque o trabalho dignifica o homem. Tem gente que fala que danifica. Eu falo que dignifica o homem. E é muito bom fazer companhia pra vocês já há quase 1 ano e 7 meses. Aninha Lima, obrigada, Zélia, pela parceria sempre. 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Mais uma outra que agora esqueci o nome. 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Um abraço pra todos vocês que vão sexta-feira nos Melhores do Ano Paraná Centro pra receber esse prêmio maravilhoso e que a gente continue trabalhando pra sempre ganhar o bronze já há 5 anos consecutivos, ganhando 4, 5 prêmios. Até perco a conta, graças a Deus ele ganha em todas as categorias. Então parabéns pra você que tá organizando já o seu look pra você e sexta-feira nos Melhores do Ano Paraná Centro. E a Zélia tá reunida com a família, tá por lá ela, a Ilma, que é a irmã da Zélia, uma queridona também, o Kiko. Um abraço, Kiko. Quanto tempo? Não te vi mais na academia, eu tô indo cedo, você vai de noite? Um abraço pro Kiko, pro João, pra Isabelle, pro Vinícius, pro pai e pra mãe da Zélia. E o almoço de lá tá bonito, hein? Nossa, um tacho de carne bem gostosa. Bom domingo pra vocês, Zélia. Um abraço pra toda a sua família. A Ilma, o Kiko, o João, a Isabelle. Uma princesa, Isabelle, né? Vinícius, o pai e a mãe da Zélia. Todo mundo sintonizado. Alô, Jô. A Jô é a prima da Zélia, né, Jô? Um beijo pra você. Atacadão, Pedra e Areia. Não abandona a Batuda de domingo a domingo, sempre curtindo. E o que vocês acham de tocar uma música? Ah, eu acho bom, Leonardo, vai chegando. Tem sorteio aqui no Domingão da Batuda. Pega meu beijo.

dia, Rogério. Rogério tá trabalhando, tá curtindo a Botuda. Bom trabalho pra você, Rogério. E o meu amigo Eivi. Eivi, você é um cara que eu sempre admirei. Eu falo muito bem de você pro Bronze. O Bronze também gosta de você. Nos conhecemos há muitos anos. Eu treinei por muito tempo aqui na Evolution e também na Vitali. E tenho carinho por todos vocês, Eivi. Por você, pra sua mãe. O seu irmão Lucas é muito gente boa. Então um beijo pra toda a sua família, pro seu pai também. Obrigada pelo carinho, viu? Gostei demais das suas palavras. E saiba que o carinho é recíproco. Tudo de bom, Eivi!

saí do forno. Sair do forno é muito antigo. Ah, mas eu não sou tão jovem assim, então tá tudo certo. Eve, mais uma vez, obrigada pelo carinho, viu? Eu tava lembrando, Eve, da pandemia, no início da pandemia, o Eve me emprestou o que eu quisesse lá da academia. Barras, anilhas, halteres. Então, assim, ó, se tem uma coisa no meu coração, é gratidão. E a gratidão não prescreve. Eu posso estar velhinha que eu vou lembrar que o Eve lá da Vitale me emprestou barras, anilhas. E eu não sou fraca, né, Eve? Você lembra? Você sabe que, olha, eu fecho a academia. Aí ele me emprestou tudo, gente. As duas vezes que fechou. Então, meu carinho por você é imenso. Um abraço pro Lucas, pra sua mamãe maravilhosa e pro seu papai que eu não conheço. Mas também um abraço toda a família Vitale sintonizado com a batuta. Excelente domingo. Um abraço pro Seth e todo mundo na expectativa. Tem Brasil hoje. 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

0: 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Um abraço pra você no WhatsApp. Oi, Zélia! Oi, a Jô tá mandando um beijo pra você, Zélia, e nós vamos tirar uma foto, né, Jô? Eu, você e a Zélia, combinado? Combinado, então. Um beijo, meninas, que é um dia de festa, né? É um dia de muita alegria, a gente sabe. Eu lembro assim, ó, a primeira vez é complicado, né? A primeira vez que eu ganhei um prêmio, assim, eu não tava esperando, que fazia só um mês que eu tava na rádio. E aí, o Bronze me mandou um áudio. É, você, eu fiquei sabendo que você é esposa, você é marido, perdão. Você é marido da Aninha, Aninha Botuda? Ele falou, sim, ela ganhou como melhor do ano. Eu falei, não tô acreditando. Então, assim, ó, a sensação, o sabor de saber que você... O que é a pesquisa pra mim? Eu gosto de você, nada mais do que isso. Então, se as pessoas gostam de mim, eu transbordo felicidade, carinho e gratidão por cada um de vocês que sempre lembra da gente em todas as pesquisas, porque não é pra se achar mais que ninguém, não. É, tô no caminho certo, tá dando tudo certo. E um abraço pra você que votou na Aninha, no Bronze também. A Zaya também vai como diretora de rádio, o Fábio, Camilo... E também eu acredito que a Tânia também vai, vai. Toda a turma aqui da 102 vai ser uma janta maravilhosa. E vamos tirar muita foto, igual eu fiz hoje, tirei 4 fotos. Quando eu tô muito feliz, cara, é tipo assim, a rede social é minha, né? Ah, tá, então eu vou postar. Postei 4 fotos hoje que eu tô muito faceira. Um abraço pra você, deixa eu ver o nome aqui, ó. Você tem nome? Seu Luiz, oi, seu Luiz Letreile, obrigada pelo videozinho. Um bom domingo pro senhor e pra dona Marlene. Um abraço pro meu amigo Hélio Brai, o Hélio Vascaíno.
1: Bom dia, Botuda. Estamos sintonizados no Domingão da Botuda e do Povão. Toca aí pra nós os Monarca. Tirando meu chapéu para Deus. Coloca nosso nome no sorteio. Vamos torcer pra nossa seleção hoje. Vamos ganhar torcer. De 3-1. Um abençoado domingo, Botuda, pra você e a tua família, todos os ouvintes ligados e sintonizados no programa. Domingão da Botuda e Rainha da 102 e do Povão, que é sensacional.
0: Vocês que são sensacionais, Hélio. Bom domingo pra você, obrigada pelo carinho sempre. Alô, Alexandre Jativa, criou Viana Castela. Bom domingo pra você, Alexandre. Alô, dona Neuza, alto da colina Lourdes, Manchur, Kraid, Serlido, Goioxim, Joana Botuda. Nosso país vai ganhar de 3-1. Bom dia e ótimo domingo. Obrigada pelo carinho, minha amiga Joana. Tá confiante também, vai Brasil.
2: Com vocês e pra vocês, menos é mais no Turma no Quintal. Vambora!

0: Nada, pois é, eu gosto assim, eu gosto de surpreender. E você gosta, você gosta.
1: Com vocês, nosso amigo João Gomes.
2: Vamos embora, rapaz.
1: Bora, moço.

47. Hoje a gente só tá assim, ó. Virgino, nós estamos confiando em você. Por favor, Virgino. A galera está chamando o Vini Júnior de Virgino e de Whipinco. Qual que você prefere? Gente, olha só, notícia importante, né? A gente nunca pode deixar de tratar assuntos importantes e achar que é normal preconceito com pessoas diferentes classes sociais, ou por cor, ou por raça. E tem essa matéria que eu achei muito legal e que vale a pena abordar. Se nem Vinícius Júnior escapa do racismo, o que sobra para milhões de pessoas negras anônimas? Vinícius Júnior é um dos melhores jogadores do mundo. Tem fama, tem dinheiro, tem prestígio e milhões de pessoas acompanhando sua carreira. E ainda assim, continua sendo alvo de racismo. Se nem toda essa visibilidade foi capaz de protegê-lo, estamos diante de um problema muito maior do que o futebol. O racismo não afeta apenas quem aparece nas manchetes. Ele também atravessa a vida de milhões de pessoas negras que nunca terão câmeras registrando o que viveram. Na escola, no trabalho, em entrevistas de emprego, nas abordagens policiais. Nos espaços onde constantemente precisam provar que pertencem. E olha só, segundo o Atlas da Violência 2024, 76% das vítimas de homicídio no Brasil são pessoas negras. O racismo influencia acesso à segurança, educação, renda, oportunidade e também a saúde mental. Inclusive, graças ao Vini Júnior, foi criada uma lei, Lei Vini Júnior. Já houveram duas expulsões de jogadores na Copa devido ao ato de racismo. E que continue, porque isso aí, gente, não tá com nada, não tem nada a ver e já era hora, né? Duas expulsões na Copa devido à Lei Vini Júnior, que é uma lei que coíbe, né? Que proíbe, assim, o racismo na Copa. E o Ancelotti, eu tô, olha... Tim Ancelotti. Sabe quando você descobre verdadeiramente como uma pessoa é e você se apaixona pela maneira como ela pensa? Na mesma proporção que você desapaixona quando você conhece uma pessoa e fala: quê? Você acha isso? Ah, não, cara, você parecia tão legal. Porque tem coisas que não tem como, né, gente? Injustiça. Você tá com uma pessoa de mais rica, uma ricona. Aí você trata todo mundo diferente. Não, não dá pra aceitar esse tipo de coisa. Se você é assim também, igual a Valtuda, você gosta de tratar todo mundo igual, você sabe que todo mundo é igual ou você acha que tem diferença? Não tem, não. Seu zóio que tem. Outra coisa também é gente assim que gosta de menosprezar os outros ou também grosseria. Cara, grosseria pra mim é uma coisa que desperta uma ira que em mim, ela quase não existe, mas a grosseria e assim, o desdém com as pessoas é algo que realmente eu não tolero. E ó, Ancelotti, pessoas que sabem quem são costumam incomodar, porque vivemos em uma cultura que não sabe respeitar limites. Desde que Carlo Ancelotti assumiu a seleção brasileira, uma crítica aparece com frequência. Ele parece frio, é arrogante, é distante, mas será? Será que ele é assim mesmo? Talvez estejamos apenas um pouco acostumados a conviver com pessoas que sabem quem são. A gente não tem esse costume, né? Aí a pessoa pensa diferente. Ela não pode não gostar de política. Ela tem que meter o pau em um dos dois. Senão, você não vai colaborar para o Brasil. Você não tá fazendo nada pelo nosso Brasil. Mas, gente do céu, precisa discutir. Tem horário, momento, tem hora pra isso. Agora, nos grupos de WhatsApp, o que dá de briga? Figurinha boba por causa de política. Ah, não, não dá. Eu também. Eu não tolero. Talvez estejamos apenas um pouco acostumados a conviver com pessoas que sabem quem são. Isso é muito interessante, gente, você saber quem você é. Porque você pode ir na contramão da maioria, se acredita nisso? Se você não gosta de injustiça, você não precisa coagir ou participar da roda. Simplesmente saia. E também não precisa ficar mostrando seu valor todo o tempo. Você faz o seu trabalho e se retira. Beleza, só? Quem é do tempo do só? Tem a piada do sol, mas eu não vou contar, eu juro, é muito velho.

0: sempre sintonizados. Obrigada pelo carinho de todos vocês. Onde a gente vai, a gente recebe o carinho. Isso é sensacional.
1: Dia Batuda, que é o Jornalismo Baltazar do Bocatiro. Gostaria de ouvir a música com Chico Amado e Xodó. O telefone é nóis. Manda pra nós aqui no Bocatiro. Um abraço do Baltazar, a gente tá vindo. Quero participar do sorteio aí. Brasil vai ganhar de 2-1 hoje. Leva a breca.
0: Que leve a breca e vamos ganhar, né? O Jornalismo Baltazar, um abraço pra você, pra Célia, pra todo mundo do Bom Retiro. Bom dia pra minha amiga Lourdes Manchur Kreitz. Falaninha, manda um abraço pro povo aqui em casa. Eles são teus ouvintes lá em Santa Maria, e a comadre Célia e a Heloíse e o compadre Vicente. Então um abraço pros compadres da Lourdes que estavam na casa dela ontem e moram lá em Santa Maria e são ouvintes da Batuda. Obrigada pelo carinho, Célia, Heloíse e o compadre Vicente. Obrigada, Lourdes. Um beijo pra vocês. Alô, seu Luiz Carlos. Mais um Luiz Carlos e é de Santa Maria também. Bom dia pra você, meu queridão. Vanessa Moraes, lá do assentamento Cascata. Bom dia pro André. O André Loche já mandou videozinho. Um beijo pra você, André. E ontem, gente, o meu coração ficou tão apertado. Cenas de injustiça é complicado e que toda a verdade sempre vem à tona, né? Porque as crianças acabam sofrendo, a gente sabe que o ambiente escolar não é um ambiente fácil, a gente sabe que a educação ela não é geral, ela teria que vir de casa, mas não é sempre assim que funciona. E eu vi uma diretora que ela empurrou a criança assim pra ela sentar, mas o piazinho caiu da cadeira. Nossa, me cortou o coração. E vejo o André, ele é um estudante, né? Ele é tão querido, ele sempre que ele tá em casa, ele manda vídeo, manda que tá escutando, e a mãe dele é professora. Então Deus abençoe todos vocês na escola, tanto os professores, diretores, quanto os alunos, né? Que, meu Deus, que um dia, quem sabe, o respeito e a educação façam realmente parte, não exista mais bullying, não exista essa coisa chata de briga. Essas coisas cortam o coração de nós pais. E André, um beijo pra você. Alô, Cirineu Hatch, que sintonizado com a Batuda, ele e sua amada Edna. Bom domingo pra vocês e quer ouvir Eduardo Costa, tudo de bom, meu amigo Cirineu. Abençoado domingo, a Ivonete do Cantu também tá por aqui.
2: Ô, Batuda, bom dia. Só confirmando a audiência aqui no Cantu, tamo ligadinho no programa, almoçando agora nesse momento e curtindo a delegada da agência.
0: Um abraço pra
2: também.
0: Você.
2: Vamos torcer pro Brasil daqui um pouco, né?
0: Torcer pro Brasil.
2: Eu acho que vai dar também 3-1. Vai que dá certo, né? Vamos torcer. Que Deus abençoe o nosso domingão.
0: Bom domingo.
2: Tudo
0: pra você.
2: De bom. Coloca lá no sorteio se tiver.
0: Beijo pras meninas também e boa sorte no sorteio na camiseta do Brasil Sassá Uniformes. 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Bom dia pro Antônio Cosma, o pai do Matheus. Alô, Neia da Limeira, sintonizada com a Batuda. Ela é professora também, né, Neia? Deus abençoe vocês sempre nas dificuldades do dia a dia, porque não é fácil, mas que tenham sempre muita saúde mental, muito discernimento pra lidar com o dia a dia, porque a profissão tem seus ônus e os seus bônus. E que Deus nos abençoe, né, Neia? Daniel Miranda falou, Batuda, ó, eu tenho o William da Cris aqui no meu WhatsApp. Você também tem, Daniel? Ai, meu Deus, eu salvo assim, ó, Daniel da Ângela, William da Cris, aí vai ver, assim, ó, é tudo assim, ó, Neia da Limeira, Neia, Luiz também, o seu marido, né, Neia? Eu adoro salvar assim, porque na hora de falar a gente já sabe quem é, né? Mas gostoso essa intimidade. Bom dia pra você, viu, Daniel? Marciana, Mercado do Marcão, sintonizados com a Batuda. 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Meu Deus, tem chope pra todo mundo. Então vai comemorar, vai com a sua camiseta do Brasil pra todo mundo que tiver na Atleticana a partir das 5 horas. E ó, a Batuda falou que dá 4 gols, né? É rodada de chope de graça pra todo mundo a cada gol do Brasil na Atleticana. Bom domingo pra você, William. Bom domingo pra Paula e pra toda a equipe maravilhosa. Eu ia falar da Alexa. Fui falar da Alexa, já misturei tudo. E a Alexa também, toda a equipe da Atleticana, os entregadores são muito gente boa. Deus abençoe vocês sempre. A Atleticana Pizzaria curtindo a Batuda. 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Bom dia, mãezinha. Um beijo pra senhora, pro pai, pro John e pro Caio. A mãezinha que teve de aniversário essa semana, a aniversariante da semana, dia 1º, a Cris Lane Alberton Blasio. Um beijo pra você, Cris. E no dia 2 foi minha mãezinha e meu sobrinho Romeu. Beijo pra vocês de novo, feliz aniversário. O Amoroso também tava de aniversário dia 2. Oi, Eliseia, bom dia pra você, Eliseia, Bernardo, Felipe, Leandro e Leandra. Lembrei de todos, Eliseia. Um beijo, Deus abençoe. A Cris tá por aqui, a aniversariante da semana. Cheguei em Batuda sintonizada. E olha só, começando as atividades. Bom domingo pra você, Cris, pro seu padrasto Miguel e também pra sua mamãe Janete. A Luzia do Pérola falou, Batuda, bom dia pra você. 3-1 pro Brasil hoje e toca uma música boa pra nós. E ó, tamo curtindo o seu programa. Bom domingo pra você, minha amiga Luzia. Vai chegando, vai mandando seu beijo. Eu tô aqui, ó, esperando você.

0: perigosa e linda, e a tua mulher é um perigo se você não trocar as tuas ferramentas velhas, que você... Ah, eu não posso roçar, amor, me estressa demais essa roçadeira. Pra mim não dá. Ah, é? Você quer ver uma mulher nervosa? Você quer mesmo ver uma mulher perigosa, não, né? Então vai amanhã falar com o meu amigo Ademir e com a Andrea. Ah, galera, gente boa do Bonifácio Ferragens. 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Agora eu não sei se a minha vizinha Aline ficou com medo de mim, porque eu sou grande, eu sou fortona, né? Eu tenho um braço assim que... Inclusive ontem eu zerei uma máquina que os homens fazem zerando, se achando, mas eu sou mulher. Eu zerei a mesma máquina, tá proibido remada até hoje. Depois, a partir de amanhã, se nós perder pra Noruega, daí continua mais uma semana sem treinar remada. Você pegou a visão, né? Você que treina sabe. Gente, então, eu acho que ela ficou com medo que eu falei pra ela que era hora do meu soninho, né? Eu durmo depois do almoço. É muita coisa pra minha cabeça. Inclusive tem um estudo que diz que mais de 50% das pessoas, elas não têm um diálogo interno. Elas não se questionam das próprias ideias, elas não se questionam sobre as coisas erradas, sobre o que tem que melhorar. E eu falei, gente, quanto sossego tem numa cabeça dessa? Porque a minha tem 84 abas abertas. O que eu posso fazer pra melhorar? O que eu tô fazendo? Eu não quero ser igual, eu não quero ser mais um, eu quero ser diferente, eu quero falar de Deus, eu quero falar de coisas boas, eu quero impactar. Tipo assim, mas os meus dons é para o bem. Eu não quero me achar grandona, eu quero fazer o seu dia grandão. Ah, fala a verdade, é muito fofo. Então assim, gente, não há diálogo interno na cabeça de mais de 50% das pessoas. Ai, gente do céu, isso que é paz, paz interior. Mas ó, eu garanto que é muito bom, né? A gente sempre se colocar no lugar do outro, ter empatia, ter gentileza. É claro que eu tô brincando com a Aline, né, Aline? É que daí, gente, ela foi roçar semana passada no horário do meu soninho. Mas eu falei pra ela que era um barulho assim, que eu conheci pelo barulho, assim, um toque sutil da roçadeira. Era Bonifácio Ferragens, era estilo. Então eu consegui dormir normalmente, não teve problema nenhum. Mas ontem ela tava dando mais um trato e tava cedo. Então eu falei, ai Aline, capaz mesmo que é por causa de mim que você mudou o horário da tua roçada. Um beijo pra você, Aline. 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Nós vamos lá com o bronze, com certeza, viu, meu amigo Ademir? Um abraço pra você, pra André, pra toda a equipe, a família Bonifácio Ferragens, a galera no WhatsApp da Batuda, todo mundo participando. Obrigada pelo carinho. Bom dia, Marciana, a Rosana, a Luana, o Marcão, a Maria Miranda tá chegando por aqui. Um beijo também pra Jaque. Ontem, finalmente, depois de uma década falando que eu ia na Jaque, eu fui na Jaque. E a Jaque se gavou pra mim. Você vê como é que pode? Ela se gavou que o marido dela tem olhos azuis. Eu falei, o meu é marrom bombom. Começou uma disputa, mas uma disputa boa, né, Jaque? Nós disputando qual que era o marido mais bonito. Ela falou, é o meu. E eu falei, é o meu. Aí eu peguei no cabelo dela, ela pegou no meu. Esses dias eu brinquei na academia, eu só tenho tamanho, eu não sou boa de briga, gente. Eu sou boa assim, ó, de brincar. Agora, brigar de verdade, não. Um beijo pra você, Jax, você é maravilhosa. Um abração pro Jax, esse cara sensacional, que capricha pra gente, toda vez que a gente vai. Você não conhece ainda, aqui pertinho da rádio. Eu tenho certeza, não é possível que você não conhece. 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São nossos ouvintes diariamente. E no domingo, melhor ainda, que tá de folga, né, Jax? Um abraço pra você, adoro você de mão. Então, o Daniel Miranda que contou pra Batuda que ele também tem o William da Cris lá no WhatsApp dele. Acho muito legal essa interação de vocês. Obrigada, viu, Daniel? Um abraço pra Ângela, minha amiga Carmen. A Carmen deu uma declaração domingo passado que ela jogou a camisa dela do Brasil no terreiro a hora que o Brasil começou a perder. Aliás, essa semana no batidão, porque o jogo foi durante a semana, né? Mas depois ela veio e falou, Ana do céu, não é a camiseta que eu ganhei, não. É uma outra. Um beijo pra você. Bom domingo, Carmen.
1: Bom dia, minha amiga. Tudo animado? Toca um musicão bem bom pra nós escutar aqui. Tá escutando o teu programa.
0: Um beijo, Carmen.
1: Tomara que você seja um dia muito feliz.
0: Amém, tomara.
1: Com o jogo do Brasil.
0: Que legal, né? Inclusive a gente sempre pede a Deus coisas boas e o Ancelotti deu essa declaração. Que ele é muito devoto e agora eu vou procurar o santo aqui que ele é devoto, mas ele tem uma intimidade muito grande com Deus e ele diz que Deus tem tanta coisa pra se preocupar que ele apenas faz a oração antes do jogo, mas não pede pra Deus, tipo, interferir no resultado. Eu achei muito interessante, mais uma coisa. Tim Ancelotti.
2: Oi, Batuda. Boa tarde, Batuda. Coloque meu nome no sorteio aí. É Irene Garcia aqui da Limeira.
0: Oi, Irene, bom domingo. Bom
2: domingo, hoje teu programa.
0: Obrigada.
2: Coloca meu nome no sorteio, mano. Deus ajude que eu ganhe esse prêmio aí.
0: Um abraço pra você, Irene. Alô, meu amigo Félix, bora! Bora, Félix! Curtiu o Domingão da Botuda? Domingão da Botuda é o dia do quê? De domingão, é dia de maionese e dia de missa. E hoje mais um bônus, é jogo do Brasil e tem sorteio aqui. Bom dia pro Félix, falou Botuda, sintonizados aqui fazendo almoço, ligadinhos. Manda um abraço pra nós, Félix, bora! Eliane Dal Ponte, Botuda, eu sou fã sua aí do bronze. Nossa, Eliane, eu fico com o coração cheio de amor e carinho. Muito obrigada, Deus abençoe, viu? Obrigada pelo carinho com a gente e é um prazer fazer parte do dia a dia de vocês, a maior audiência do rádio.
3: Bom dia, Botuda. Eu quero participar do sorteio da camiseta do Brasil. Eu quero a música, né? Porque veio laços na facilidade.
0: Um abraço pra você e boa sorte, minha queridona. A Rosângela Silva, eu já tô roubando a tua figurinha aqui, Rosângela, só um minutinho. Deixa eu abaixar aqui, que é o cachorrinho brasileiro. Eu tenho no meu WhatsApp, mas aqui na rádio ainda não tem. Um beijo, Rosângela. Ela tá falando 2-1 pro Brasil hoje. Um abraço pra Rosângela Silva, vizinha da Larissa Matos. Um abraço pra Suzane da Cruz, lá do Canto. E gostaria de ouvir Ana Castela. Um beijo pra você, Suzane. Alô, Paulo Pires, sintonizado com a Batuda. Batuda, hoje é 2-1. Então você acha que o Brasil vai perder ou é 3-2 pro Brasil? É 3-2 pro Brasil, né, Paulo? Um abraço pra você, Paulo Pires. Alô, José Daniel, filho da Jussara. Tá ligadinho com a Batuda, José Daniel. Falou assim, Ana, manda pra nós uma música aqui na Pitanguinha, pode ser o Rick Renner. Um abraço pra você. E o palpite do José Daniel é 3-0 pro Brasil. Vai, Brasil! Bom domingo pro Edenilson Konliski. Sempre ligadinho com a Batuda. Um abraço pra você, Edenilson, pra toda a sua família. O Antônio Eder Miranda, lá da ACMUP. Gente, é mensagem pra Dedéu. Obrigada pelo carinho de todos vocês. Meu amigo Neizo, Borracharia Santa Rita, sintonizados. Tá de boa hoje, Neizo. Tá fazendo aquele churrasco, tá trabalhando? Ô, Batuda, manda pra nós, Renan e Raí também. Um abraço pra você, Neizo. Tudo de bom? Obrigada pelo carinho, sempre sintonizado.

Ai, apaixona muita gente. É o Domingão da Votuda, todo mundo sintonizado. Bom dia pra você chegando no WhatsApp da 102. Um abraço, Neizo. Já programei a sua. Você vai pedindo, vai oferecendo a sua moda pra concorrer aos prêmios e também pra deixar registrada a sua audiência. Eu adoro ter vocês aqui. Edenilson Pereira, Santa Maria do Oeste. Um abraço pra você. Alô, Paulo Pires. Essa música aqui, gente, é sensacional. Eu vi uma matéria, uma mensagem bem bonita. Uma senhora chorando com a música, com certeza dá pra ver que é uma pessoa humilde, e ela dizia, tente outra vez. Essa música tem uma letra sensacional. Eu confesso que eu gosto muito com Raul Seixas, mas aí o Bronze me contou que Chitãozinho e Chororó, eles estavam prestes a desistir da carreira devido a muitas crises, muitas coisas ruins que acontecem no começo com todo mundo, né, meu povo? A gente sabe que o começo não é fácil. As pessoas que a gente mais espera que apoie, às vezes não apoia, mas Deus manda outra muito maior pra aproveitar aqui na Terra. E se você tem confiança nisso, você já sai na frente. Então, Chitãozinho e Chororó escutaram essa música, tentaram e venceram. Meio dia 23. Já.

0: só os homens agora. Eu não sou. Olha só, gente, essa notícia muito preocupante para você, mulher solteira. Veja bem o que está prestes a acontecer. Tá, e o bom é que não vai ser tão barato. Porque senão, gente, eu já falei em uma matéria essa semana lá nas redes sociais do Bronze, botou do delegado da audiência, Bronze Notícias. Você pode conferir todos os bastidores da Copa, bastidores da rádio, as notícias você fica sabendo primeiro lá nas redes sociais do programa do Bronze. Gente, já contei pra vocês que é muito mais mulher do que homem nesse mundo. No Brasil, Brotudo, no Brasil. A não ser que a mulherada vá pra outro país. Mas no Brasil, predomina mais homens. E agora, robô humanoide de R$97 mil promete lealdade eterna e amor incondicional. E o detalhe, 13 mil pessoas já fizeram pedidos no primeiro dia. É ou não é o fim do mundo? Ó, por isso que eu falo, ó, a salvação do mundo, porque nós estamos no fim dos tempos. Também publicaram agora recentemente, essa semana, um robô que no primeiro dia de CLT dele... Ele atacou as empregadas, assim, no meio. Eram 3 empregados e ele era um deles. E ele já atacou as meninas, mas depois disseram que era só uma brincadeira, que foi tudo combinado. 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O Bronze me contou que ele tinha um sonho de ter um patinete. Mas, ó, a gente que mais teve é sonho. Aí eu falei pra ele, ai, meu sonho é um conjunto de moletom que não fique sacudo. Porque todos os conjuntos de moletom que eu provo ficam sacudo. Aí falou, nossa, meu sonho. Eu falei, é sonho? Porque eu nunca encontrei. Agora, quando eu era criança, era mais sonho ainda. Eu olhava as meninas de conjunto de moletom, aqueles conjuntos que é da Adidas falso. Eu falava, nossa, que coisa mais linda. Eu nunca tive. E eu sigo não tendo, que eu não encontrei ainda. Um abraço pra vocês de Santa Maria do Oeste. Edenilson Pereira, Marinalva Vicentina, minha amiga Mari, saída pro Rio do Meio. Mandou videozinho pra Botuda, mandou áudio. Um beijo pra você, Mari. Obrigada pelo carinho da sua audiência. Você, a mamãe, todo mundo autorizados. O Salvador sem Cubatuda, hoje é Brasil. 2-1 pro Brasil. Um abraço, Salvador. Obrigada pelo carinho.
1: Ó, minha amiga do céu. Eu tô torcendo pra você. Que fique muito bonito e manda as fotos pra nós assistir.
0: Um beijo, Carmen.
1: Do teu prêmio.
0: Vou mandar foto.
1: Tem muita faceira.
0: Ah, obrigada.
1: Tô muito pelo feliz carinho. Por Amém. Você.
0: Obrigada pelo carinho, Carmen. Todos vocês que torcem pra Botuda, Deus abençoe todos vocês. E olha só, Carmen, eu já comprei o vestido, chegou essa semana o meu vestido, tá? Eu tô em dúvida entre dois, né? Que eu escolha o melhor. Eu tô em dúvida entre um amarelo, um amarelinho, e o outro é mais abóbora. Eu tô em dúvida, mas eu vou escolher entre os dois. E eu tava pensando ontem, né? Os bastidores da casa da gente. Quem vê a gente assim, ó, na rua, na rádio, trabalhando, os cacheadinhos assim, ó, loirinha com a roupinha bonitinha, não sabe os bastidores, né? Depois de você levantar, você mulher que tem cabelo enrolado, você tem costume de ficar desembaraçando os seus cabelos? Eu tenho. Ai, meu Deus do céu, parece o Chunky. Bom dia, Edenilson Kolinski. Bom domingo pra você, obrigada pelo carinho, você e sua esposa. O Juliano, Botuda sintonizados aqui, manda um abraço pro meu compadre Edivaldo Bida. Alô, Juliano. Alô, Edivaldo Bida, sintonizados. Ah, ele tá de aniversário hoje? E parabéns pro nosso amigo. Deixa eu baixar aqui o meu comercial que eu vou falar da Ultra. E parabenizar o Adivaldo Bida, que é nosso ouvinte também, um amigo em comum. Obrigada pelo carinho, viu, Adivaldo? Feliz aniversário, a presença de Deus em sua vida, boas escolhas e tudo de bom na sua vida. Bom dia pra Luciane, chegando com o seu Oi Batuda. Luiz Carlos de Santa Maria Batuda, eu quero ouvir uma do Zezé de Camargo Luciano. Já tá programado e vai pra você, tá bom, Luiz? Alô, Eliane Rodrigues, Terra Boa, Batuda sintonizados por aqui em Terra Boa. Hoje vai dar 2-1 para o Brasil. Tomara, tá todo mundo confiante. Vai, Brasil, bom dia pra Carol, bom dia pra Ana Bótico, sintonizada com a Batuda. Um beijo, Ana, pra você e pra toda a sua família, a Carol também, a Thaís Schegel, sintonizados, Batuda, em Rio Negrinho, Santa Catarina. Manda um abraço pra minha irmã que tá de aniversário, a Maria Helena, e o meu pai, Alberto. que fizeram aniversário ontem. Vou mandar um beijo especial pra Thaís Schegel, que tá ouvindo a Batuda lá em Santa Catarina, e parabenizando a irmã Maria Helena de aniversário. Pai Alberto, parabéns pra vocês. Obrigada pelo carinho, você que nos ouve pelo aplicativo. Eu sempre falo assim, ó, com tantas opções e vocês nos escolherem, muito obrigada pelo carinho. Deus abençoe todo mundo e eu vou mandar uma bem bonita pro seu pai e pra sua irmã. Parabéns, feliz aniversário. Alô, Flávio Danizete, o Flávio da Madalena. Eu salvo assim, Flávio. Flávio da Madalena, Madalena do Flávio. Viva os casais apaixonados. Meu amigo Capistrano tá chegando por aqui. Deixa eu falar com o Caps, que tá ligadinho. Ele e sua amada Amanda. Bom dia pra Dila. Deixa eu achar o Caps aqui, ó. Bora almoçar, Batuda, uma carninha com maionese. Nossa, que delícia, Caps. Um beijo, abençoado domingo pra você. 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

0: É rapidinho, babau. Meio dia 42, volta da quinta série. Gente, já tem mais participações aqui, porque deixa eu te contar essa história. Um beijo pra Marinalva, Marinalva saída pro Rio do Meio, o nosso amigo Sidney, Recanto Macanudo, Safra Velha, você e tua esposa, um abraço pra toda a família, viu, Sidney? Obrigada pelo carinho de vocês. E olha só que interessante, Cabo Verde fez história. Na sua primeira Copa do Mundo, a seleção africana conquistou o respeito do planeta. Estreou em mundiais com uma campanha histórica, não perdeu no tempo normal pra ninguém, incluindo três campeãs do mundo, Espanha, Uruguai e Argentina. Só foi eliminada pela Argentina com um gol nos acréscimos. Vozinha foi um dos grandes nomes da Copa e marcou um dos gols mais bonitos do torneio à equipe do Cabo Verde. E que sensacional, né? Ele tava todo emocionado que no final do jogo, o Messi... Aí o Miller falou mal do Vozinha. Ah, Miller, ah, cara. O Messi foi até ele elogiar, falou assim, ó: você é um goleiro incrível, seu povo deve estar muito orgulhoso de você. Percebe como o elogio é muito mais legal do que gente boca aberta? Ai, benditão seja as pessoas, gente fina. E show bocas abertas. Um abraço também, um abraço pro técnico do Cabo Verde. Eu ia falar, a última matéria do Cabo Verde é que a equipe de jornalista, todos, exatamente todos, eles aplaudiram o técnico do Cabo Verde depois da entrevista. Isso é maravilhoso, né, gente? E mais uma aqui, ó, do Brasil. Eu também gravei essa matéria falando que o Paquetá ia desfalcar o Brasil. E o primeiro comentário: desfalcar nada! É louco, Lebão! É a tua opinião, né, cara? Mas o Ancelotti disse que ele é o número um dele, você acredita? Em coletiva da imprensa, Carlo Ancelotti explicou por que que o Paquetá vai fazer tanta falta, de que não tem outro pra substituir igual ele joga. Ele vai ter que colocar outro, mas vai ser uma decisão bem difícil. Então, assim, ó, pra nós que gostamos de ser treinador de sofá, decepcionou todos nós. Eu não, tô brincando, eu nem sei direito como é que joga o Paquetá, mas tem que abrir as laterais e chegar chegando no contra-ataque. Tem que fechar a defesa e não deixar os homens chegar, né? Ô, gente, tem rodízio lá na Atleticana toda quinta e sexta, e hoje a cada gol do Brasil tem rodízio de chope. Rodada, eu só penso em rodízio, é, pois é, né, gente? Tem rodada de chope pra todo mundo a cada gol do Brasil, e detalhe, é de graça. Um abraço pra Andréia, minha cunhada e comadre Andréia, esposa do Cabelo, Cabelo Tintas Materiais para Construção, estão sintonizados. Ele, a Andréia, a Maria Laura, a Dona Teresa e também o Arnoldo.
1: Bom dia, Botuda, tudo bem com você? Aqui é a Filomena.
0: Oi, Dona Filomena.
1: Só pra confirmar que eu tô assistindo, escutando o teu programa aqui.
0: Um beijo pra senhora.
1: Bom domingo pra você, tudo de bom pra você.
0: Obrigada. Abençoe você. Igualmente, adorei conhecer
1: beijo
0: a senhora.
1: Botuda.
0: Eu conheci a Dona Filomena porque esses dias nós estávamos andando nas ruas do centro e o Bronson falou: amor, essa aqui é a Dona Filomena que escuta você. Aí eu vi a senhora no mercado e já abracei a senhora. Já falei: tudo bem, Filomena, a senhora não sabe quem eu sou, né? Mas eu sei quem é a senhora. E a gente se apresentou e foi muito legal. Um beijo pra senhora, viu, Dona Filomena? O Loli Borges está sintonizado e falou 3-0 pro Brasil. Alô, Osmar. Alô, Maria Jocélia, sintonizada. Obrigada pelo carinho, Maria. Essa música aqui, ó, eu escutei ontem no Instagram e achei muito bonita, gente. Achei que era nova, tem só 2 aninhos.

Tá todo mundo sintonizado, a maior audiência do rádio, Domingão da Batuda, especial Batidão, só as melhores músicas pra gente curtir juntinhos nesse domingo maravilhoso, dia 5. Hoje tem Jogo do Brasil e pra comemorar tem camiseta do presente. Presente, Sassá Uniformes e Inês, um abraço pra toda a equipe. Gente, eles fazem bordados na hora. Se tem uma camiseta, uma jaqueta aí, ó,

Você dá de brinde aí na sua empresa? Eu amo ganhar esses brindes, ainda mais do Sassá Uniformes. E também tem pizza, cerveja e refrigerante. Um abraço pra Vanessa. Um beijo, Vanessa. Alô, quem tá chegando no WhatsApp da Botuda, reta final já. Um abraço pra Helena e pro Maurício. Bom dia, Helena. Helena Silva e Maurício, bom dia pro Fernando. Fernando Gevenca falou, bom dia, delegada. Eu vou ter que falar, cara. Ele me chamou de delegada. Esteja preso. Desde preso, meu amigo Fernando. O Fernando, obrigada pelo carinho. Sempre preso na audiência com a sua amiga da rádio. Mari, um beijo. Dida, bom dia.

0: Ana, estamos nas curtas do programa.
1: Um beijo pra você, minha queridona Cida. A Cida foi a ganhadora das duas canecas, promoção que a Batuda fez aqui. 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Todo mundo amou, muita gente me pediu no direct, também no WhatsApp. E vem aí parceria com a lojas todo tipo pra presentear a maior audiência, viu, Caps? 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Um abraço mesmo, obrigada pelo carinho, bom domingo pra você e pra sua família, Borracharia Santa Rita. Se liga sempre aqui no Batidão. Bom dia pra professora Lourdes, sintonizados, Batuda na saída pro Rio do Meio. Manda pra nós uma do Zezé de Camargo Luciano. É claro que eu mando, professora Lourdes. Um beijo pra Adila, a Ivone, confirmando a audiência também, que ouviu uma do Zezé de Camargo Luciano. Beijo, Ivone. Madalena Léo Souza, esposa do Flávio. Bom domingo pra vocês, meninas. A Carmen, a Ana Luísa Vieira. Achei você, Márcia.
2: E a minha linda, acabou de voltar nossa luz aqui e eu tava desesperada pra te mandar uma mensagem pra participar do sorteio dessa camiseta aí. É, toca qualquer uma do Leonardo pra nós aí. Preço pra todo mundo que tá ligadinho com você. Pro meu marido Dito, pro meu filho Márcio José. Estamos aqui na sintonia com você, meu bem. Beijo.
1: Beijo pra você, Márcia. Obrigada pelo carinho, gente. Tá um pouquinho atrasada as mensagens, graças ao fluxo. E o WhatsApp vai entregando aos poucos. A gente tem que tá atualizando pra não ficar ninguém de fora. Mas todo mundo concorre aos prêmios. Bom domingo, Márcio, Dida e Madson. Alô, Matheus. O Matheus também quer ouvir Zezé de Camargo Luciano. Domingão sem Zezé não tem. Na verdade, é de domingo a domingo. Zezé é nosso sócio aqui na 102. E tá programada aí a próxima do bloco. Zezé de Camargo Luciano. Alô, Luciano. Alô, Josiel. Agora tem.

0: Dia 59, reta final do Domingão da Batuta já tá chegando, levando Jesus aos lares. A programação pro seu domingo maravilhoso. Um abraço pra Rose Lodge, que tá chegando por aqui no finalzinho do programa. Bom dia, Lurdinha! Batuta sintonizados, aqui é a Lurdinha Fulaneto. Manda um abraço pra nós, um beijo. Ai, que é uma bem apaixonada. Vou deixar tocando Simone Mendes pra você, minha lindona. Um abraço pra Cida. A Cida mandou foto usando a camiseta do Brasil que ela ganhou no programa do Bronze, presente do Sassá Uniformes. E o Matheus falou assim, ó, Batuta, esperando aqui pra colher feijão, mas não tá fácil. Ô, Matheus, falando em feijão, você não tem feijão branco pra vender, não? Um abraço pra você, eu tô precisando de 2 quilos de feijão branco, direto do sítio, pra fazer com bastante tempero, que eu tô com vontade. Alguém tem? Alguém tem pra me vender 2 quilos? Um abraço, Matheus, obrigada pelo carinho, bom trabalho, domingo abençoado, seja trabalhando, descansando, logo mais às 5 horas, tenho certeza que o Brasil todo vai se conectar no Brasil e Noruega.
1: Bom dia, Batuta, tudo bem? Eu sou a Rose. Manda um modão pra mim se der tempo aí e... bom domingo pra você.
0: Um abraço pra você, Rose. Obrigada pelo carinho. Tentei atender ao máximo dos pedidos. A maioria eu consegui, mas você que ficou sem, amanhã, a partir das 7 horas, tem Batidão da Batuta de segunda a sexta-feira. Alegria e esse carisma dessa locutora aqui, ó. Ó, sorridente, parceira. Prontinha, esperando por você sempre, com muita alegria e a melhor programação do seu rádio. A última matéria aqui, gente, é pra você que ainda não viu nas redes sociais. O goleiro que foi ignorado pelo MBAP no final do jogo, Orlando Gil. Ele revela que ficou bastante chateado, ficou irritado, tanto que ele jogou a bola nas costas do MBAP. E vamos combinar que não foi nada. Não foi nada, tá tudo bem. E olha só a história dele por detrás de todo esse sucesso que ele tá vivendo hoje, depois de muito sofrimento. Gil, ele vendeu as luvas, as chuteiras e o uniforme da seleção, tudo pra pagar o hospital do filho. O filho tava vivo, recém-nascido, na UTI. A Alemanha estava eliminada e a França sofreu pra marcar um. MBAP o ignorou logo após o apito do jogo. Mas MBAP vale 180 milhões de dólares. Gil vale 6 milhões. É esse o sinal, agora não lembro se é dólares. Ah, quando você vê aí, você corrige a Batuta. Eu sei que você vai corrigir, você sempre corrige. A gente adora corrigir os outros, né? Eita, eu acho que é euros. É isso aí, 180 milhões de euros. E o Gil vale 6 milhões de euros. E o nosso valor nunca, nunca, jamais será expressado pelo que um ou outro pensam. E sim, a nossa caminhada aqui, ó, nós e Deus. O invisível, aquele que só Deus vê, só Deus sabe. Esse é o nosso valor. Não deixe que...

muito. Chega de tristeza, se concentra no bem. Isso é diferente, porque ó, tá todo mundo aqui, ó, paz diferente. Simone Mendes, Direitos Iguais, é a última do Domingão da Batuda. Vem o Vardo levando Jesus aos lares. Um beijo da sua amiga da rádio, ó. Obrigada, obrigada por estar aqui comigo sempre.

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4: Boa tarde, na paz do Senhor Jesus. É com muita alegria que neste momento estamos dando início ao programa Levando Jesus aos Lares, também aqui pela 102.3. Queridos, queremos convidar todos vocês, todas as famílias que estavam ligados aqui no programa que a esposa do Bronze realiza, continue conosco. Deus, nesta tarde, vocês estavam ouvindo um programa muito bom, muito abençoado, né? Programa sertanejo, pessoa boa, que realiza esse programa, que é o Bronze e a esposa dele, né? Mas agora nós entramos com esse programa evangélico, que também vai alegrar o teu coração, a tua alma, porque é um programa também importante, que você vai ouvir louvores e também partes da palavra do Senhor Jesus. Então, na verdade, vai ser bom para as famílias. E eu quero agradecer todas as famílias pitanguenses, aqui da cidade de Pitanga, em todas as vilas, em todos os lugarejos que vão estar ouvindo pelo rádio, você que ouviu o programa dela, agora você pode também mandar seu texto e mensagem para nós aqui. O Felipe ali está pronto, que é o nosso sonoplasta, esse jovem abençoado, que é ali da Limeira, né? Ele está aqui cooperando conosco, trabalhando para o Senhor Jesus. Então, todos vocês,

que estão escutando pelo rádio, aqui em Pitanga, onde está alcançando as ondas sonoras da 102.3, pode mandar seu texto e mensagem no 99-00-8756. Querendo fazer teu pedido de hino, pode fazer. Querendo fazer teu pedido de oração, pode fazer. Se você quiser mandar um áudio dando um testemunho que você recebeu bênção pelo programa Levando Jesus aos Lares, também pode fazer isso, tá? Você tem toda a tua liberdade. E também quero agradecer aqui os que vão participar comigo pelas redes sociais, tá? Aí pelo meu Facebook, todos vocês que vão participar, mande seu texto e mensagem e vai ser bênção para nós, tá? Seja a cidade onde você estiver, seja aqui na Pitanga, seja na Boa Ventura, seja no Turvo, seja em Palmital, Santa Maria, São José, Catuporanga, Cândido Abreu, todas as cidades, Ivaiporã, Manuel Ribas, pode mandar seu texto e mensagem aqui na live, Facebook, que nós vamos atender você, ou então no 99-00-8756, tá bom? Desde já, quero agradecer todos vocês. Também agradeço, primeiramente, Deus, por esse espaço que nós temos aqui na 102. Depois nós agradecemos também nossa irmã Zaina, dona Zaina, que é a proprietária desta rádio, que tanto tem nos ajudado, tem nos abençoado. Deus abençoe a senhora, Deus que ajude a senhora. Minha saudação, meu abraço à senhora e toda a sua família. Então já quero aqui agradecer os que estão nas redes sociais, né? A irmã Benedita lá no Turvo. Deus abençoe a senhora, irmã Benedita. Deus que ajude a senhora, Deus que dê uma boa saúde para a senhora, boas melhoras para a senhora, irmã. Estamos orando pela senhora e seus filhos, tá bom, irmã Benedita? Também o Mário César Correia. Ô, Mário, minha saudação a você, meu abraço a você, tua família. O Mário César é o popular cabeça, que trabalha com o irmão Toniel Reis, né? A Toniel Reis e também o Uriel Bueno de Matos, meu filho, né? Irmão Mário, Deus que abençoe você, Deus que abençoe tua família e que Deus seja na vida de vocês. E o irmão Toniel, né? O Toniel Reis é aquele irmão que tem nos abençoado todo mês, né? Deus abençoe o senhor, irmã Creuza, suas filhas. 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Ali ele tem uma loja, vende ali em tecidos, panelas, de todo tipo que você quiser, panela, churrasqueirinha, você chegando ali, você será bem atendido, né, irmão Toniel? Deus que te abençoe, Deus que te ajude e também trabalha, né? É na rua, trabalha na rua, na cidade. Nós sabemos que ele vai para Turvo, Palmital, distrito de Turvo, em todo lugar, Palmeirinha e para cá também, né? Deus abençoe o senhor, irmão. Deus que te ajude e sucesso na tua vida, tá bom, meu querido? Quero agradecer o Celso Rodrigues, está lá no Ibema. Celso Rodrigues é meu sobrinho e ele não perde as nossas lives, nossa programação. Deus que te ajude, meu filho. Deus que abençoe você e a tua mamãe, teus irmãos, suas irmãs, e que vocês sejam abençoados pelo nosso Senhor e Salvador Jesus, tá bom? Então, nesta tarde, estou eu aqui, Valdo Bueno de Matos, o Catita, sonoplasta, o jovem Felipe, né? Este menino que Deus preparou para mim, a irmã Castorina, para ser nosso sonoplasta aqui. Está trabalhando para Jesus desde já, menininha abençoada, né? Eu acredito que o irmão Francisco e a irmã Benildo vão ficar felizes da gente falar isso aqui, comentar a vida do Felipe. Ser jovem abençoado. E também o presbítero irmão Benjamin, né? E também vai fazer uso da palavra aqui na programação.
Deus abençoe ele. Hoje ele trouxe a sua filhinha também, a Aninha, tá junto, né? Deus que ajude. Irmã José foi irmão gênio. Aí na Limeira, Deus abençoe vocês. Com certeza estão aí com o radinho ligado, né? Só aguardando o seu filho, a ministração da palavra. E aí, contemplando seu netinho, trabalhando bonito para Jesus aqui. Irmão Benjamin, Deus que ajude. Irmão gênio, Deus que abençoe o senhor. Deus que ajude a todos vocês. Irmã Josefa, nossa saudação. Continuamos pedindo oração pela Castorina, minha esposa. Não está de novo hoje com nós, está muito... Ela não está bem da sua coluna, então não está com nós. Mas veio meu filho Uriel e também a Ana Júlia, minha netinha. E aqui nós estamos para a honra e glória do nome do Senhor Jesus. Está aqui também Mão Milton Aires, que também tem sido benção na minha vida, na vida da irmã Castorina, na vida dos meus filhos. Eu considero Mão Milton não só como irmão em Cristo Jesus, mas como um pai para a nossa família. Para mim, para a Castorina, para os meus filhos, tem sido benção, tem nos ajudado por demais. Então, que Deus abençoe o senhor. Deus abençoe a sua família. A Thalita, né? Boas melhoras para você também, Thalita. A gente sabe também da tua dificuldade na coluna, né? Mas o senhor é aquele que pode curar você, sabia? Deus é maravilhoso. A Thalita, o Ítalo, o Matheus e a Dona Ângela. Deus que abençoe toda esta família. Querido, já deu certo aí um hino, filho? Vamos ouvir o hino. O nome do hino é? Soldado Ferido, com o cantor? Voz da Verdade.

Maravilha, meus queridos. Então, ouvimos esse lindo hino aí. Que Deus possa estar te abençoando através dos louvores também, tá? Eu quero que você saiba que um louvor também, ele é mensagem para o nosso coração, para a nossa vida. Queridos, agora eu quero aqui passar esse aviso importante da obra de Deus aí na cidade do Turvo. Lá no Turvo nós temos a Igreja Evangélica Assembleia de Deus, está situada na rua Eucaline Nunes, número 287. E nós temos como pastor responsável pela obra de Deus lá, pastor João do Amaral e a sua esposa, pastora irmã Eluanda. E estamos lá trabalhando, nós como auxiliar também. Ontem estivemos no Passa Quatro, 14h, o culto foi uma benção. E quero avisar todo o povo aí do Passa Quatro, que passando o sábado que vem, no outro sábado nós já vamos estar aí de novo, de 15 em 15 dias. Então nós temos culto aí no Passa Quatro. Portanto, eu quero passar esse aviso da Igreja Evangélica Assembleia de Deus de Turvo. E para vocês aí que moram no Passa Quatro, as famílias, todos vocês são convidados a estar com nós ali. Já fizemos lá um trabalho evangelístico, né? E graças a Deus foi muito bom. E cremos, e nós estamos ali com esse trabalho para incentivar e também ganhar almas para o reino do Senhor Jesus. Então não só do Passa Quatro, do Rio Pedrinho, do Pilão Velho, do Passo Grande, do Santinho 1, Santinho 2, do Ivaí, todos vocês lá do também do São Jerônimo, todos estão convidados a estar conosco aí, Cambucica, vários lugarejos que tem aí, vocês são convidados a estar conosco ali, vocês que estão aí ouvindo pelo rádio, a gente sabe que Santinho 1, Santinho 2, Ivaí, também Passo Grande, né? Nós temos lá o Chiquinho, que também nos abençoa na programação, com certeza está lá com o seu radinho ligado. E você é convidado, Chiquinho, para sábado que vem estar conosco, daqui 15 dias, aliás, estar conosco ali, tá bom? Deus abençoe todas as famílias aí, Montões Anata na Fibrarte também, Montonho com a irmã Nilva, moram lá no Ivaí, estiveram junto com nós ontem. Então nós queremos realizar trabalhos gloriosos aí. E no Turvo, os cultos é a campanha na quinta-feira e nos domingos o culto da família. E por sinal, hoje é o culto de Santa Ceia. Então todos os irmãos que estão escutando pelo rádio aí na Vila Rural, Mojeca, também o irmão Salgi com a irmã Edenir, que também nos abençoa. Então hoje é o culto de Santa Ceia, irmão Salgi, irmã Edenir, também o Samuel, que está aí na Vila Fumaça. Não deixe de ir hoje, Samuel, para participar do símbolo do corpo e do sangue do Senhor. Então 6h30 a igreja já está aberta, até das 5h já tem pessoas lá preparando os utensílios da Santa Ceia. Então 6h, 6h30 já estão todos reunidos. E hoje, né, tem coisas que pode segurar o crente em casa hoje. Todos sabem que tem motivo para você ficar na casa hoje. E eu já vou dizer que não tem. Deixe de tudo e vá para a casa do Senhor. Vá para o culto de Santa Ceia, vá adorar o Senhor e vai ser bênção. Então todas as famílias aí do Turvo, os irmãos aí do Jardim Vitória, os irmãos aí do Alto do Turvo, Macleu, todas as irmãs aí, todos os irmãos estejam presentes no culto de hoje à noite. Pois bem, dando sequência, nós temos também o irmão Carlos com a irmã Sandra aqui de Pitanga, que nos abençoou. Temos a irmã Beatriz, a Bia, né? Irmã Beatriz, Deus que ajude a senhora, Deus que abençoe a senhora, por tudo que a senhora tem feito na obra do Senhor Jesus. Mora aqui do ladinho da igreja,
do ladinho da igreja, não da rádio, né, irmã? E é uma benção, irmã Beatriz, se não estiver lá para Santa Maria, na casa dos seus parentes, o seu irmão, o Fofo, né? Mas que Deus abençoe a senhora, Deus que ajude, e continue orando por nós, tá, irmã Beatriz? Ore pela irmã Castorina. Depois nós temos também ali da Fazendinha, nosso irmão Acir com a irmã Eleni, a irmã Edi Claus, a irmã Marlene e o irmão Eusébio. Faz quase um ano que nós não vemos eles, né? Mas que Deus abençoe vocês, Deus que ajude. Minha saudação, meu abraço para todos vocês. Temos também o Zeca Zinobre, lá da cidade do Turvo, ele com a Sandra Facino, né? Com certeza estão lá no Passa Quatro, na casa da sua mamãe, né? E lá sua família também participa com nós pelo rádio, né? Sua mamãe, o Sassá, o próprio Theo, né? Toda a família aí no Passa Quatro. Nossa saudação, nosso abraço. Zeca e Sandra, Deus que ajude vocês, Deus que abençoe. Queridos, depois a gente fala os demais nomes na sequência. Vamos para o hino agora, é o Deus Cuida de Mim. Ouça esse hino aí com muita atenção.

0: Maravilha, aí está esse lindo hino, né? Quero agradecer aqui a irmã Ananda Martins, que está lá em Santo Ângelo, assistindo a nossa live. Saudade da senhora, irmã. Mas Deus que ajude a senhora aí, Deus abençoe a senhora. Sucesso na sua vida, tá, minha querida? A gente sabe das batalhas que a senhora passou. Mas o senhor é com a senhora e a Rebequinha aí, tá bom? Deus que abençoe a senhora. A Dola Legário, minha prima e minha cunhada, está lá também em Trigolândia assistindo a nossa live. Deus que te abençoe, Dola. Deus abençoe as crianças e o próprio humano, né? Minha saudação a vocês. Olivino Moreira, irmão Olivino Moreira, está em Guarapuava. Deus abençoe o senhor, irmão Olivino. Deus que ajude o senhor, a sua família. E que Deus seja com todos vocês, tá bom? Também temos o Sidney José da Silva, está lá no tour. Deus que te ajude, Deus que te abençoe, meu querido. Valmir Ramos também está assistindo a nossa live. Deus que ajude vocês, tá? Deus que ajude o senhor, seu Valmir. Meu abraço é ao senhor e que Deus lhe dê graça, Deus lhe dê vitória. Mão Dirceu Bussetti também está lá no turvo, ele com a irmã Inês também, participando conosco, né, da nossa live. Deus que ajude o senhor, né, e todo o pessoal aí da Vila Jaime. Nosso abraço, nossa saudação. A Jocélia e o Fábio Almeida também estão lá no IBEMA. Jocélia e o Fábio Almeida também são nossos sobrinho nosso. Deus que te ajude, Fábio. Deus que te abençoe, tá? Saiba que você é nosso querido, nosso parente maravilhoso, tá? Deus te abençoe, Fábio. Muito obrigado pela audiência. Pastor João Luiz também, preste. Missionário, está lá também em Jaciaba, participando conosco, né? Deus que ajude o senhor. Deus que abençoe o senhor. E a irmã Dana está dizendo aqui a paz de Deus, que o Senhor Jesus abençoe grandemente vocês. Amém, irmã, amém. Nós agradecemos a senhora. Também o Josiane Janaíne Gonçalves também está participando da nossa live. A Janaíne, eu quero dizer que é filha do irmão Crair, né? Deus te abençoe, minha filha, Deus que te ajude. E que você possa ser benção ainda nas mãos do Senhor Jesus, tá bom? Josias Pereira também, meu amigão, meu irmão em Cristo Jesus, da Igreja Congregação Cristã do Brasil, né? Está lá no IBEMA também participando conosco. Deus te abençoe, Deus que te ajude. Josiel Bueno de Matos também, meu filho, Deus abençoe você. Mão Lorival Ferreira Mendes, esse é um abençoado, homem de Deus, que também serve ao Senhor Jesus, né? Ele e a sua esposa. Deus que ajude vocês, Deus que abençoe vocês grandemente, tá bom? Deus seja na vida de todos vocês. A irmã Noeli Chaves também. Noeli está lá em Guarapuava. Noeli Chaves é meu amigão, meu companheirão, né? Que trabalhava, é na Serluto, hoje está lá em Guarapuava. Deus que abençoe o senhor, irmão. Deus que te ajude e que Deus seja na tua vida, tá, meu querido? Deus é mais em nossas vidas. O irmão Clóvis também já está assistindo a nossa live. O Clóvis mora aqui em Pitanga, também é pessoa amiga, pessoa companheira. Queridos, eu quero falar do hino que nós ouvimos. Deus cuida de mim. Queridos, dias que nós estamos passando, os dias que nós estamos enfrentando, tudo que é família, tudo que é ser humano, se Jesus, o Espírito Santo, Deus não cuidar de nós, o que será de nossas vidas, né, meu amigo? Se o Senhor não estiver presente com nós no trabalho, se o Senhor não estiver presente com nós quando estamos caminhando, o que será de nós? O mundo, nós vivemos no mundo, mas não somos desse mundo. Nós somos servos do Deus Altíssimo. Então ele caminha com nós, ele cuida de nós. E o que vem acontecendo nos lares, nas casas, nas famílias, está tão difícil. Está difícil para os professores nas salas de aula. Está difícil para os policiais. Está difícil para as autoridades, prefeito das cidades, vereadores da cidade. Está tão difícil. Porque no dia a dia, o fogo cruzado está dia após dia. Ninguém tem sossego. É uma coisa atrás da outra acontecendo. Mas o que, que eu quero dizer para isso? Que nós estamos lá no tour, numa campanha muito interessante e muito gratificante. A nossa campanha é orar pela paz nos lares, pela paz na família, pela paz na cidade. Queridos, amigos que me ouvem, irmãos evangélicos, irmãos católicos, eu sei que nós moramos um longe do outro. Eu moro numa cidade e vocês moram em outra. Mas esse Cristo, ele cuida de mim na minha cidade, cuida do irmão Milton aqui na cidade de Pitanga, cuida do irmão Benjamin com Felipe ali na Limeira. Este Jesus cuida de nós 24 horas. Lá nos altos céus ele contempla tudo. Então ele contempla aquele lar que está passando por dificuldade, está passando pelo leito de enfermidade. Jesus sabe, aquele que está sem paz no coração, está, posso dizer assim, irado por qualquer coisa. Jesus, nesta tarde, aquieta o teu coração e acalma o teu coração. Mas você tem que dar liberdade para o Espírito Santo e para o Senhor Jesus Cristo, que é Ele que cuida de mim. É Ele que cuida de você. O pai e a mãe, nem toda hora pode olhar o filho, pode ver o filho onde ele está. Nem o filho pode ver o pai e a mãe o que acontece. Mas o Senhor Jesus conhece tudo. Tantas coisas têm acontecido, que às vezes conselho de segurança, tudo vai atrás, correr para acertar problemas que acontecem é no meio das famílias, no meio do povo. Mas se o Senhor Jesus não atender, não cuidar, o Espírito Santo não cuidar das famílias, o que será de nós? E o que eu digo, que eu falo nessa tarde aqui nesses microfones, feliz da família que tenha paz dentro de casa, tenha paz com a família, que Jesus reina no lar, que o Espírito Santo reina no lar. É um lar abençoado, é um lar que não tem dificuldade, porque Cristo mora com eles, Cristo mora com a família, Cristo cuida da família. Então esse Jesus é maravilhoso. Ele cuida de nós na hora da dor, na hora da alegria. Minha esposa está lá com dor, ficou lá na casa com dor. Eu passo também por dor, mas Cristo está cuidando de mim. Cristo é o meu médico, Ele é o meu Redentor, Ele é o meu Salvador. E talvez você, família, nessa tarde, está passando por todas as dificuldades. Daqui a pouquinho nós vamos aqui ouvir a palavra de Deus pelo presbítero irmão Benjamin. Ele vai ministrar a palavra de Deus e vai orar. E quando ele for orar aqui, você aí na tua casa, se aproxime do teu rádio, se for possível, dobre o teu joelho. Se está acontecendo alguma coisa no meio da tua família, se a tua vida conjugal não está boa, o esposo com a esposa com o esposo, é o momento de se aproximar de Jesus, porque Ele cuida de vocês. Quero deixar essas palavras para todos vocês. Tá bom, meus queridos? Quero aqui agradecer a irmã Ed Krause, que também está assistindo a nossa live. Deus que ajude a senhora, Deus que abençoe a senhora, Deus abençoe a irmã Marlene, e já comentei o nome de vocês aqui, mas que Deus dê graça para todos vocês aí na fazendinha, tá bom? José Adir Tacheski, também está assistindo a nossa live. Irmão José, Deus que abençoe o senhor, Deus que te dê graça. A Dola Legale está falando que está escutando o programa. Maravilha. Deus abençoe todos vocês nesta tarde. Irmã Edi Cláudia, a gente já comentou. Edinor do Rosário está lá também, nos Pacheco, né? Também é vereador da cidade do Turvo. Deus que te abençoe, Edinor. E as famílias aí, você está vendo o que eu estou falando aqui a respeito das famílias, a respeito do meu lar, do teu lar. É só Deus para cuidar de nós, tá bom, meu querido? Luiz Carlos Tilpe, ô Carlão, Deus te abençoe, meu querido. Boas melhoras para você. A gente está sabendo do teu episódio, mas a gente está em oração, tá bom? Quero que você saiba disso, tá bom, meu querido? Deus abençoe vocês aí. Moacir de Matos também está assistindo a nossa live, né? Deus te abençoe grandemente também, meu irmão, tá? Deus seja na tua vida. Queridos, nós temos também ainda mais irmãos que nos abençoam na programação. Temos um presbítero, irmão Nelson Rocha, lá em Jaraguá do Sul. Deus te abençoe, meu querido, você e a sua família. Boas melhoras também a respeito da tua cirurgia, tá bom, meu querido? E o irmão Sebastião da Cruz, lá em Candiabreu. Irmão Sebastião, saudade é grande conhecer o senhor pessoalmente, né? Uma hora dessa a gente vai aí na casa do senhor, ou aí na sua fazenda, na sua chácara, tá bom? Nós estamos com um combinado com o irmão Otoniel Reis, ele vai comigo aí o dia que nós for aí, irmão Sebastião. Pode ficar tranquilo que nós vamos estar junto aí, né? E mais um menino que sempre vai na sua casa, né? Que é o Abraão. Minha saudação ao senhor, Deus que ajude o senhor e Deus que abençoe. Parece que são essas pessoas que nós abençoamos. Se eu lembrar de mais alguém, no decorrer do programa, no final aí a gente comenta. Agora nós vamos ouvir três áudios que temos aqui. Vamos para os áudios, Felipe.
1: Paz senhor, irmão Osvaldo, aqui é a irmã Eliceia de Boa Ventura de São Roque. Eu quero pedir oração por toda a minha família e quero pedir o louvor Era a Mão de Deus. Estou aqui escutando os louvores aqui, se preparando para Santa Ceia à tarde. Hoje vai ser um maravilhoso culto aqui em Boa Ventura com o pastor Flaviano e quero pedir oração por toda a minha família. E quero pedir o louvor, Era a Mão de Deus.
2: Pai, senhor, irmão Valdo, aqui é o irmão Benjamin, que é da Boaventura, ó. Quero pedir oração, porque hoje é dia de Santa Ceia, na Igreja Assembleia de Deus, aqui da Boaventura. Quero pedir oração para Deus dar força para mim e para toda minha família tomar a Santa Ceia, participar da Santa Ceia.
3: Pai, senhor, irmãos, votos, Viviane, aqui de Boaventura de São Roque. Eu queria pedir oração por toda a minha família e queria pedir o louvor Era a Mão de Deus.
4: A paz do Senhor, irmão Osvaldo. Quero pedir oração por toda a minha família. Sou a irmã Cleonice, aqui de Boaventura de São Roque. Agradecer também muito a Deus que a minha mãe pegou aquela gripe TARH-N1, uma gripe bem que diz que é perigosa, né? Quase que nem o Covid. Mas a gente orando e tendo bastante fé, o Senhor veio na vida dela. Ficaram os dois, casar de veinho, bastante caído lá. Nós não podíamos ir lá porque eles falaram que não era para nós ir, era para eles ficarem sozinhos. A gente bastante preocupado, mas entregou eles na mão de Deus, na mão do Senhor. O Senhor cuidou e graças a Deus hoje eles estão libertos. Então é motivo de dar graças a Deus, que Deus não tem parado de vir fazer o milagre, operar o milagre na nossa vida. E peço um hino aí, que se, o hino que eu não senti de tocar para nós, porque nós escutamos, estamos na escuta todos os domingos.
0: Maravilha, meus irmãos. Todos vocês, os quatro, irmã Liceia, os demais irmãos, irmão Benjamin, todos vocês que mandaram esse áudio, contando do que estão passando, do que estão enfrentando. E vocês ouviram aí eu falando, né? É a respeito que Deus cuida de nós, né? Deus cuida de mim. Então, queridos, que Deus abençoe vocês. Os irmãos que pediram oração para ir para o culto de Santa Ceia, com certeza vai ser uma benção. Hoje é Santa Ceia em todos os lugares, né? Deus que ajude a senhora, Deus que abençoe vocês. Queridos, quero aqui falar o nome que está ali, que o Felipe pegou aqui para nós. Irmão Valdeci Matias, a paz do Senhor, irmão Valdo, estamos na escuta, né? Pastor Antônio Bonge também, pastor Antônio Bonge é uma benção. Ele abençoa nós também nos programas, né? A paz do Senhor Jesus, presbítero, irmão Valdo, estamos na escuta. Pastor Antônio, Deus abençoe o senhor, Deus que ajude o senhor. Minha saudação, meu abraço ao senhor e boas melhoras para o senhor. Eli Santos também, né? Deus abençoe, Eli Santos. Nosso abraço, Deus que ajude vocês, Deus que abençoe, né? O pastor Antônio está dizendo, a paz do senhor, irmão Valdo, estamos... Valdeci Matiaso. A paz do senhor, irmão Valdo. Maravilha, irmão Valdeci. Esses dias ainda... Domingo passado, estivemos lá no irmão Eugênio, falemos muito no teu nome, rapaz. Deus te abençoe, Deus que te ajude, tá bom? Então são esses as pessoas que estão participando conosco. E nós temos também irmão Norandir, diácono irmão Norandir, Norandir aqui de Pitanga, que também nos abençoe. Eu quero, nessa tarde também, parabenizar aqui dois seres humanos, amigos que fizeram aniversário, né? Tiveram festa de aniversário, que trata-se da pessoa do pastor Claudemir, né? Deus abençoe o senhor, pastor Claudemir. Muitos anos de vida para o senhor. Parabéns pelo dia do seu aniversário. Que Deus venha dar graça e vitória para o senhor. Também pastor Lineu, né? Pastor Lineu também fez aniversário, fez uma festão. Eu vi a postagem dele, né? No Facebook. Deus que te abençoe, pastor Lineu. Deus que te dê graça, Deus que te dê vitória e parabéns pelo senhor. Muitos anos de vida, sucesso na sua vida. Me parece que é os dois que estavam de aniversário aqui da cidade de Pitanga que a gente está sabendo, né? Deus abençoe. Olha aí, José Brigue, falei agora há pouco no teu nome aqui, rapaz, você, também a Sandra, tua mamãe, né? Tua mamãe, também a Transpeca, transportadora, tudo isso comentei agora há pouco aqui. Maravilha, Zeca, tá aí no Passa Quatro, tá em casa, tá por onde? Deus abençoe você, tá? Deus abençoe toda a tua família e sucesso na tua vida. Também estamos com o Elson, aqui de Pitanga, Elson Brug, o popular palanqueiro. Deus abençoe você, Elcio. Deus que te dê vitória, Deus que te dê paz. Você viu falar sobre paz aí no rádio, né? Paz na família, paz no lar. Deus te abençoe, Elcio. Deus te dê graça. Deus abençoe você em todos os sentidos, tanto na área material como na área espiritual. E você, Zeca, da mesma maneira, José Brigue. Deus abençoe vocês, Deus que ajude. Estamos aqui com o Milton. O Milton está aqui, rapaz. Está aqui com nós, no estúdio da rádio aqui, tá? Deus que abençoe vocês aonde vocês estiverem. Everaldo Kloster também está participando conosco, tá dizendo? Deus abençoe, Everaldo. Deus que te ajude, Deus que te dê graça, vitória, paz e felicidade. Deu uma caída na internet aqui, não pude ver direito o teu... Ah, tá ali. Everaldo Close, boa tarde, estou em Nova Aurora, puxando milho. Ô, Everaldo, Deus que te ajude, Deus que te abençoe, aí no teu trabalho, tá trabalhando, mas o senhor é contigo, tá bom, meu querido? Deus abençoe. Vamos ouvir mais um hino? Batismo no ônibus. Após esse hino, presbítero irmão Benjamin já pode se aproximar para ministrar a palavra de Deus e orar. Depois estaremos encerrando a programação. Vamos lá.

Quero cumprimentar todos os ouvintes com uma boa tarde na doce e gloriosa paz do Senhor Jesus. Quero dizer que é motivo de muita alegria estar aqui diante desse microfone. Sou muito grato a Deus por esta rica oportunidade a qual Ele me concede, também ao irmão presbítero Valdo e também a nossa irmã Zaya, proprietária desta emissora, por esta rica oportunidade que eles nos concedem de estarmos aqui levando trechos da palavra do Senhor Jesus até os lares. Quero dizer para você que está me ouvindo do outro lado do rádio ou do outro lado dessa live, que não foi em vão, não foi à toa que você está aí, mas foi o Espírito Santo de Deus quem te conduziu para você tirar esse tempinho e estar ouvindo esses louvores maravilhosos e estar ouvindo também trechos da palavra do Senhor Jesus. E quero dizer para você que você não vai perder teu tempo, não vai ser em vão esses minutos, essas horas que você está aí, porque Deus tem uma bênção para mim e para sua vida nessa tarde. Eu quero estar mandando um abração ali para o meu pai, para minha mãe ali na Limeira, também para minha irmã, para o meu cunhado que estão ali nos ouvindo, e também para o meu pastor José Cláudio, a minha pastora, a Rosimara, que estão ali, com certeza estão nos ouvindo. Também quero estar mandando um abração ali para o Wilson do DEC, que está na escuta do programa, o Miro Chafrão, Valdeci Maltes, para todos ali da comunidade de Limeira e para todos que estão ouvindo o rádio, que estão assistindo esta live, Deus possa estar abençoando a vida de cada um de vocês. Creia que o Senhor Jesus vai falar ao meu e ao seu coração nessa tarde. Eu quero deixar aqui alguns versículos da palavra do Senhor Jesus nessa tarde, a qual o Senhor Jesus vai abençoar a minha e a sua vida, que se encontra no livro de Mateus, capítulo 11 e versículo 28 da palavra do Senhor, que diz assim: "Vinde a mim todos que estais cansados e oprimidos, e eu vos aliviarei. Tomai sobre vós o meu jugo e aprendei de mim, que sou manso e humilde de coração. Encontrareis descanso para vossas almas, porque o meu jugo é suave e o meu fardo é leve." Até aqui a palavra do Senhor Jesus, para que nós estejamos meditando nessa tarde. Essa palavra aqui são palavras do próprio Senhor Jesus falando para minha e para sua vida. Aleluia, Jesus, nos dias em que nós vivemos, meu amado e querido ouvinte, que está me ouvindo nessa tarde, são dias de canseira, dias de cansaço, muitas pessoas cansadas, sobrecarregadas, aleluia, porque nos dias em que nós vivemos, muitos problemas têm acontecido, muitas situações têm cercado a vida do povo. Aleluia, Jesus, glória a Deus, e com isso causa uma canseira, causa um certo desgaste. Aleluia, Jesus, glória a Deus, muitas vezes a pessoa passa por uma certa determinada enfermidade, passa por um problema familiar, passa por uma causa na justiça, e isso vai acarretando um peso sobre a vida da pessoa. Isso vai acarretando, aleluia, Jesus, glória a Deus, um cansaço. Mas o Senhor Jesus diz: "Vinde a mim todos que estáis cansados." Quantos tipos de canseira, meus irmãos, os seres humanos têm passado neste mundo em que nós vivemos nos nossos dias? Canseira de problemas emocionais, a depressão, a ansiedade tem assolado a vida do povo. Canseira de problemas familiares, canseira de enfermidades, aleluia. Canseira, glória a Deus, aleluia, da falta de fé, a canseira do pecado. Aleluia, Jesus, glória a Deus, quantos tipos de cansaço, de canseira o povo tem enfrentado nos nossos dias em que nós vivemos. E Satanás tem oprimido muitas vezes o povo, lançando uma carga negativa, lançando problemas psicológicos, emocionais, aleluia, Jesus, glória a Deus, que muitas vezes para o ser humano, para o homem, não tem jeito. Talvez você esteja me ouvindo nessa tarde passando por um problema semelhante a este.
Talvez você esteja do outro lado do rádio ou do outro lado desta live me ouvindo, aleluia, Jesus, dizendo: eu não aguento mais essa canseira que eu estou vivendo, eu não aguento mais esse cansaço que eu estou vivendo, eu já não estou aguentando mais essa enfermidade, esse problema emocional, esse problema psicológico, aleluia, Jesus, eu já não estou aguentando mais esta enfermidade no meu corpo, essa dor, aleluia, Jesus, que eu estou passando. E você corre de um lado, corre do outro, você vai no médico, você vai aqui, você vai ali e parece que não tem solução, aleluia. Mas o Senhor Jesus está dizendo nesta tarde: vinde a mim, dê um passo até mim, aleluia. Talvez você esteja pensando: mas como que eu vou ir até o Senhor Jesus? Aleluia, Jesus, glória a Deus, só de você estar ouvindo essa programação nessa tarde, você já está indo ao encontro dele, só de você estar ouvindo essas simples, essas humildes palavras, aleluia, você já está dando lugar a ele, você já está dando espaço para ele trabalhar na sua vida, aleluia, Jesus, glória a Deus, e se no final dessa programação você levantar a mão, aceitar este Jesus, ele pode mudar totalmente a situação da sua vida. Ele pode mudar, aleluia, Jesus, glória a Deus, esse problema que você está passando, essa luta, essa tempestade que você está passando, ele pode transformar em bênçãos na sua vida. Porque a palavra do Senhor Jesus diz no livro de Salmos que o choro dura uma noite, mas a alegria vem pela manhã, aleluia. Eu creio que você ligou o teu radinho aí nessa tarde para ouvir essa programação, aleluia, porque amanhã está chegando na sua vida o tempo de choro, aleluia, o tempo de lágrima, o tempo de vergonha, o tempo de humilhação está passando, aleluia, porque o Senhor Jesus nessa tarde entra aí no seu lar através dessa programação. Eu creio que aonde está chegando o som da 102.3 FM, aleluia, onde está chegando a nossa voz, onde está chegando esta palavra, está entrando também a presença do Espírito Santo de Deus. Aleluia, Jesus, glória a Deus, talvez você esteja nessa tarde me ouvindo, pensando: aleluia, Jesus, eu não aguento mais esta canseira, eu não aguento mais viver, aleluia, Jesus, glória a Deus. Quantas pessoas nos nossos dias, meus irmãos, até mesmo têm pensado em tirar a sua própria vida, porque já não aguenta mais os problemas que tem passado, não aguenta mais as dificuldades, as adversidades que tem passado, mas o Senhor Jesus é aquele que derramou seu sangue na cruz do Calvário. Ele morreu de braços abertos para que eu e você tivéssemos essa rica oportunidade de estarmos, aleluia, Jesus, glória a Deus, se achegando até este Jesus. Nós podemos ver que o Senhor Jesus ali fala na sua palavra: vinde a mim. Ele não fala: eu vou ir até você que está cansado, que está oprimido, não. Ele fala: vinde a mim. Aleluia, Jesus, glória a Deus, o primeiro passo tem que ser nosso, o primeiro passo tem que ser meu,

Todas as pessoas que receberam grandes milagres deram um passo até o Senhor Jesus. Aleluia, Jesus, glória a Deus. E esse passo que você deu de ligar o teu rádio nessa tarde, de ligar essa live nessa tarde e estar assistindo aqui a nossa programação, eu creio que um milagre do Senhor Jesus vai chegar até sua vida nessa tarde. Você pode estar pensando, mas esse irmão que está falando não sabe o que eu estou passando, não sabe que tipo de problema que eu estou passando nessa tarde. Aleluia, Jesus, glória a Deus. Talvez você foi desenganado pela medicina. Talvez você esteja passando por um problema que só você e Deus sabe o que você está passando. Aleluia, Jesus. Mas o meu Jesus que está aqui comigo, diante desse microfone nessa tarde, ele conhece a tua vida. Ele conhece, aleluia, Jesus, glória a Deus, toda essa situação que você tem passado, aleluia. E ele te diz nessa tarde, se você der um passo para mim, se você vir a mim, aleluia, Jesus, glória a Deus, ele vai entrar na sua vida nessa tarde. Ele vai mudar a sua história nessa tarde. Aleluia. No final aqui da programação, nós vamos estar fazendo um apelo para você que quer este Jesus. Você pode aí do outro lado do rádio levantar a mão e dizer, eu aceito esse Senhor Jesus. Eu aceito, aleluia, Jesus, glória a Deus, esse Jesus que tudo pode. Talvez você esteja pensando nessa tarde, mas eu já pequei tanto, eu já errei tanto nesta vida. O Senhor Jesus não está preocupado com isso. O Senhor Jesus, ele derramou o seu sangue e tem poder para apagar o seu passado, para fazer de você uma nova criatura, para fazer de você um novo homem, uma nova mulher, aleluia. Mas só basta, aleluia, você tomar uma decisão na presença do Senhor. A palavra do Senhor Jesus nos diz que quando nós aceitamos ao Senhor Jesus, nós deixamos o pecado, ele já não lembra mais do nosso passado. Ele escreve para nossa vida uma nova história. É como se nós nascesse a partir dali. Aleluia, Jesus, glória a Deus. O passado já não importa mais para o Senhor Jesus. Aleluia, Jesus, mas importa a partir dali, do momento em que você aceitou a Ele, em que você tomou essa decisão. Aleluia, Jesus, glória a Deus. Não importa se você tem dinheiro, se você não tem, se você... Aleluia, Jesus, glória a Deus, mora numa mansão, mora num paiozinho aí de chão batido, lá no meio do mato, não importa. Aleluia, Jesus, o Senhor Jesus não está preocupado com isso. Se você tem dinheiro, se você tem um bom carro, se você não tem, se você tem, aleluia, Jesus, glória a Deus, o Senhor Jesus não está preocupado, até mesmo se você tem saúde ou se você não tem, ele pode te dar se você não tem. Aleluia, Jesus, sabe com o que o Senhor Jesus se preocupa mais? É com a minha alma, com a sua alma. Que aqui neste mundo tudo é passageiro, mas a minha alma e a sua alma é eterna. Aleluia, Jesus, glória a Deus. Nós somos seres eternos. O Senhor Jesus fez esse corpo nosso aqui de carne e osso, mas a qualquer momento ele vai tombar por terra, ele vai partir. A palavra do Senhor diz que o nosso corpo veio do pó e para o pó vai voltar. Mas dentro de nós existe uma alma, existe um espírito que vai ter que voltar para Deus e se apresentar diante de Deus. Aleluia, Jesus, e o tempo da decisão nossa é agora. Aleluia, Jesus, o tempo de nós decidir é agora, enquanto nós estamos aqui em vida, enquanto nós estamos aqui nesse corpo, é o tempo da decisão que nós temos para decidir se nós queremos o Senhor Jesus ou não. Aquele que aceitar o Senhor Jesus aqui em vida, nessa terra, aquele que se dobrar para a presença do Senhor Jesus aqui nessa terra, vai chegar lá um dia e ele vai dizer, vinde bendito do meu Pai, entre para o descanso eterno. Lá não vai haver mais choro, não vai haver mais pranto, não vai haver mais morte. Aleluia. Mas e para aquele que rejeitou o Senhor Jesus, como que vai ficar? Ele vai dizer, não te conheço. Ele vai dizer, lembra daquele dia, daquela palavra lá no rádio, lembra daquele dia que eu te dei uma oportunidade e você não quis? Aleluia, Jesus, glória a Deus. Eu não sei, talvez eu esteja falando com pessoas que é a última oportunidade que o Senhor tem dado. Aleluia, Jesus, glória a Deus. Aproveite essa oportunidade que o Senhor Jesus está te dando. Faça um conserto, faça uma análise da sua vida, aleluia.

0: Glória a Deus no que você precisa mudar na presença do Senhor. Aleluia, Jesus, faça uma análise se você não precisa do Senhor Jesus de ir buscar a presença do Senhor. Aleluia, Jesus, hoje é domingo, tem culto em todas as igrejas, aqui na cidade de Pitanga, em outras cidades, nas igrejas evangélicas. Procure uma igreja que esteja pregando a verdadeira palavra do Senhor. Se você é aqui de Pitanga, procure ali a nossa igreja, a Missionária Jerusalém Avivamento, ali na Planalto, Rua Nicolau Chon, número 800. Aleluia, Jesus, ali estaremos de braços abertos para te atender ali, para orar em favor da sua vida, para determinar a vitória, um milagre em favor da sua vida. Mas não deixe para amanhã essa decisão que você pode tomar hoje. Não deixe para amanhã aquilo que você pode, aleluia, Jesus, decidir hoje, porque o amanhã não pertence a nós. Eu não sei daqui um minuto se eu vou estar vivo, daqui uma hora, daqui um dia, você não sabe. Então o que nós devemos fazer é estarmos preparados, aleluia, Jesus. É se preparar como se fosse o último minuto que nós estivéssemos vivendo. Aleluia, Jesus, glória a Deus, é nos preparar na presença do Senhor, porque o dia e a hora ninguém sabe. Talvez esse problema que você está vivendo aí na sua vida, será que não é, aleluia, Jesus, o Senhor Jesus te chamando para um conserto na presença dele? Talvez essa enfermidade, muitas vezes o Senhor Jesus permite certos problemas, certas situações na nossa vida para chamar nossa atenção, para nós se consertar na presença dele, para nós buscar a face dele, aleluia, porque o Senhor Jesus é como um pai que ama o seu filho, aleluia, Jesus, o pai que ama o seu filho, ele corrige o seu filho. Ele exorta ali o seu filho, por quê? Para que lá na frente ele não venha pegar caminhos tortuosos. O Senhor Jesus, na minha e na sua vida, também não é diferente. Muitas vezes nós começamos a trilhar caminhos que nós mesmos, aleluia, Jesus, pensamos que nós mesmos determinamos para a nossa vida, e o Senhor Jesus vê que lá na frente nós vamos se perder, então ele dá uma puxadinha de orelha em nós para que nós se volte para a presença dele, para que nós se volte a obedecer ele. E eu te digo nessa tarde, o melhor lugar que um ser humano pode estar na face dessa terra é no centro da vontade do Senhor Jesus. Quando nós estamos no centro da vontade do Senhor Jesus, isso não quer dizer que nós não vamos ter luta, não vamos ter problema. Passamos por luta, passamos por problemas. Aleluia, Jesus, mas todas as lutas e todos os problemas que nós passamos, Ele está conosco, nos dando a vitória. Por isso, nessa tarde, talvez você se encontre afastado dos caminhos do Senhor, me ouvindo nessa tarde. Talvez você nunca aceitou esse Jesus. Talvez você já conhece a palavra do Senhor. Aleluia, Jesus, glória a Deus, mas o Senhor Jesus está dizendo através da sua palavra, vinde a mim, aleluia. Todos, não, o Senhor Jesus não faz acepção de pessoas. O homem muitas das vezes faz acepção de pessoas, mas o Senhor Jesus não. Para o Senhor Jesus não importa se é branco, se é preto, se é rico, se é pobre. Aleluia, Jesus, glória a Deus, para o Senhor Jesus não importa. Aleluia, Jesus, a posição financeira, a classe social, se tem status, se não tem, se tem fama, se não tem, não. O Senhor Jesus diz, vinde a mim todos os que estáis cansados e oprimidos. Aleluia, Jesus, glória a Deus, vivemos num tempo de opressão, irmãos. Vivemos num tempo, aleluia, Jesus, a qual Satanás tem oprimido os seres humanos, aleluia, glória a Deus, de uma forma espantosa, aleluia. Por quê? Porque Satanás sabe que está chegando o fim, que ele vai ser acorrentado, que ele vai ser lançado na fornalha de fogo, aleluia, glória a Deus. E então, ele quer levar o máximo de pessoas possíveis junto com ele. Aleluia, Jesus, o que é a opressão maligna? É quando vem o problema físico, muitas das vezes, e junto com o problema físico vem uma voz no seu ouvido, dizendo, não tem mais jeito para você. O que que é a opressão? É quando vem um problema na sua família, você vê uma situação, aleluia, Jesus, acontecendo com o seu filho, você vê uma situação acontecendo com a sua esposa ou com o seu marido, e vem aquela voz na sua mente dizendo, não tem mais jeito, aleluia, Jesus, glória a Deus. Isso é Satanás, aleluia, te oprimindo, aleluia, Jesus, glória a Deus. É quando você vai no médico, muitas das vezes aquele médico diz, essa enfermidade não tem cura. Aleluia, Jesus, é poucos dias de vida. Aleluia, Jesus, isto é uma opressão maligna. Porque a palavra do Senhor diz que para todo problema existe solução. Que o Senhor Jesus é o médico dos médicos e o advogado dos advogados. Ele é o justo juiz. Ele julga esta causa e te dá vitória nessa tarde. Aleluia, Jesus, ele te liberta nessa tarde, ele te cura nessa tarde, ele transforma a sua família nessa tarde, aleluia, Jesus, talvez uma mãe me ouvindo nessa tarde com seu filho nas drogas, aleluia, Jesus, glória a Deus, desesperada, sem saber o que fazer, aleluia, o Senhor Jesus visita teu filho nessa tarde. Ele quebra as correntes, quebra as cadeias, aleluia, Jesus, ele é o Deus que ainda cura, é o Deus que ainda liberta, é o Deus que ainda transforma, aleluia, é o Deus que ainda renova, aleluia, Jesus, glória a Deus. Ele derramou o seu sangue puro lá naquela cruz para que nós estivéssemos, aleluia, Jesus, glória a Deus, este livre acesso, o véu do templo foi rasgado, aleluia, você pode dobrar o joelho aí na sua casa, onde você está, aí no seu carro, no seu caminhão, onde você está, e clamar este Jesus, os olhos dele estão aí, os ouvidos dele estão aí para te ouvir. Aleluia, Jesus, glória a Deus, mas é necessário uma decisão nossa, uma posição minha e tua nessa tarde, aleluia, Jesus, para que ele venha operar um milagre sobre nossa vida. Aleluia, Jesus, eu quero estar orando em favor da sua vida nessa tarde. Você que se encontra aflito, você que se encontra desesperado, você que se encontra enfermo nessa tarde, enferma, aleluia, Jesus, você que se encontra com um problema que aos olhos humanos é impossível, aleluia, glória a Deus, dobre o seu joelho aí onde você está, ou se é impossível, sentado, deitado mesmo, do tipo que você está, aleluia, Jesus, clame a este Jesus nesta tarde juntamente comigo. Senhor meu Deus e Pai, eu oro juntamente, Senhor Jesus, neste momento com milhares de pessoas, Pai, que está ouvindo, que está assistindo esta live, Pai. Deus, em nome de Jesus Cristo, Pai, o mesmo Deus que operou no passado, também opera hoje, Pai. Visita cada vida que está orando juntamente comigo nessa tarde, meu Deus. Talvez quantas pessoas desenganadas na medicina, Pai. Quantas pessoas, Senhor Jesus, passando por um problema sério, difícil, Pai. Por um problema emocional, psicológico, meu Deus. Quantas pessoas lutando contra o câncer, Pai. Quantas pessoas lutando, Senhor Jesus Todo-Poderoso, contra um problema familiar, Pai. Contra enfermidades dos mais diversos e variados tipos, Pai. Quantas pessoas, Senhor Jesus, desesperadas, Pai, sobrecarregadas, Senhor Jesus, com um peso sobre os ombros, Pai, com uma opressão maligna, Senhor Jesus. Mas nessa tarde, na autoridade que é no nome de Jesus Cristo, Pai, nós oramos sobre a vida de cada um, Pai. Nós repreendemos todo o agir das trevas, Senhor Jesus, contra cada vida que está nos ouvindo nessa tarde, Pai. Todo o agir das trevas contra todo o lar, Senhor Jesus, que este rádio está ligado nessa tarde, Pai. Nós desfazemos toda a obra de Satanás, Senhor. Nós repreendemos na autoridade que é no nome de Jesus Cristo, Pai, todo e qualquer tipo de enfermidade, Pai. Todo e qualquer tipo de prisão emocional, Pai. De prisão espiritual, Senhor. De prisão em vício, Senhor. De prisão em drogas, Pai. Esta pessoa, Senhor Jesus, que está sentindo um peso na cabeça, Pai. Um peso nos ombros, Pai. Em nome de Jesus Cristo, nós repreendemos repreendemos todo este mal agora, Pai. Nós determinamos a libertação, Senhor. Nós determinamos a cura, Pai. Nós determinamos ao câncer, vá embora, saia desta vida na autoridade que é no nome de Jesus, Pai. Ó Deus de poder, aleluia, Senhor. Vai transformando esta vida, Pai. Em nome de Jesus, vai tocando, Pai, que esta vida se sinta tocada, Pai, se sinta curada nesta tarde, Pai. Passa agora com o teu poder, Senhor Jesus, do alto da cabeça até a planta dos pés, Senhor, desta pessoa que está orando comigo, Pai, desta pessoa que está acamada, enferma, Senhor. Em nome do Senhor Jesus Cristo, nós determinamos a cura, a libertação, Pai. Esta pessoa, Senhor Jesus, que está passando por uma crise terrível financeira, Pai. Nós declaramos portas abertas, Senhor. Nós declaramos a vitória, o milagre, a bênção sobre a vida de cada um, meu Deus, que tem orado juntamente conosco, Pai. Esta pessoa que tem apresentado um familiar, Senhor. Em nome de Jesus, visita agora, Senhor. Leva o livramento, Pai. Leva a cura e a vitória, Pai. Em nome do Senhor Jesus Cristo, Pai. Aleluia, Senhor. E também você que deseja aceitar este Jesus, levante a sua mão agora e diga: eu te aceito, Jesus, toma a direção da minha vida a partir de hoje, Pai. Eu entrego a minha vida nas suas mãos, repita essas palavras comigo. Eu entrego a minha vida nas mãos do Senhor Jesus, que o Senhor tome a direção e o controle total da minha vida nesta tarde, em nome do Senhor Jesus Cristo. Eu agradeço esta rica oportunidade. Deus possa estar abençoando a vida de cada um que orou comigo nessa tarde, que ouviu esta palavra. E eu retorno a palavra ao irmão presbítero Valdo, e que Deus possa estar abençoando a vida de cada um, em nome de Jesus.
1: Paz do Senhor, pastor. Paz do Senhor, irmã Castorina. Aqui é a Rosenilda da Maristela. Peço um hino com Marcos e Adriano, Sozinha Jamais. Peço oração para toda a minha família, para o meu genro, que vai fazer uma cirurgia semana que vem. Que Deus abençoe ele, que corra tudo bem essa cirurgia. E fica com Deus. Que Deus abençoe o seu irmão.
2: Pai do Senhor, pastor, peço um hino com louvor no silêncio da dor. Ofereço para meu familiar e para os irmãos que estão participando. Fica com Deus.
3: Maravilha, meus irmãos. Maravilha, irmãs. Todas as irmãs que mandaram esse áudio, né? Que Deus abençoe cada um de vocês. Que Deus abençoe vocês, que Deus ajude vocês, né? Que vocês possam receber a sua bênção. Se o Felipe encontrar esse hino aí, da dor, já deixe por último aí para nós se encontrar, tá bom? Queridos, aqui tem mais um irmão que está mandando, né? Boa tarde, irmão Benjamin, na paz do Senhor. Quando o Benjamin estava ministrando a palavra do Senhor, Jesus aqui e o irmão Everton, estamos na escuta. Um abraço. Maravilha, Deus abençoe vocês aí, meus irmãos. Deus que ajude e continue mesmo na presença de Deus. Queridos, eu quero... Caiu a nossa live aqui agora, os nomes dos irmãos que participaram da live. Mas eu quero dizer a todos vocês que estiver ligado nas redes sociais, mandar seu texto e mensagem também aí no zap da rádio, no 99008756. Quero agradecer todos vocês, tá? Todos os irmãos. E você... Irmã, irmão, ouvinte da palavra de Deus, que ouviram a palavra de Deus aí pelo presbítero irmão Benjamin e oraram com ele, e você recebeu uma bênção, um milagre. Domingo que vem, se mande o teu testemunho, a tua mensagem, aqui no 99008756, para edificação das nossas vidas, daquilo que nós falamos. Eu quero dizer para todos os ouvintes que estão me ouvindo, tudo que nós comentamos aqui, nós não combinamos nada, eu não combino com a irmã Castorina, não combino com o irmão Benjamin, presbítero irmão Benjamin, nada, tudo que nós falamos aqui é debaixo da graça de Deus, debaixo da glória de Deus. E mais uma que eu quero dizer para vocês, o nosso Deus é um Deus de perto, o nosso Jesus é de perto e é de longe. E se a tua fé alcançou, você recebeu o teu milagre nesta oração. Portanto, que Deus abençoe a todos, Deus que ajude a todos. Elcio Palanqueiro, maravilha, meu querido. Deus te abençoe, Deus te dê graça, né? Caiu a nossa live, piá. Agora que voltou de novo, mas Deus te ajude, que Deus abençoe a tua vida, tá bom? E seja esse amigão, esse companheirão de todas as horas, tá bom? Eu tenho um carinho por você, Elcio. Quero que você saiba disso. Toda a tua família, tá? Saudoso irmão Berdan, que viajou dessa terra, né? Mas era tão amigo. E o que que fazemos, Elcio? Não temos o que fazer, né? É desse jeito. Por isso que nós temos que se cuidar. Ter cuidado. Todo cuidado que nós temos na tua vida, na vida, e pedir para Deus cuidar da gente também, né, Elcio? É, pastor Claudemir, o senhor tinha mandado a mensagem aqui por último, né? Caiu a nossa live. Mas Deus que ajude o senhor. Deus demais, que eu não tinha visto ainda o nome. Deus abençoe a todos. Fiquem com Deus. Não, nós vamos ficar com o hino aí por último. Já está dando a nossa hora. Mas não desligue o seu rádio. Vem aí o pastor Eliton, da Igreja Mundial do Poder de Deus, também com um lindo programa. E você deve permanecer ouvindo, porque o que Deus falou com nós aqui, com vocês aí no seu lar, os hinos que vocês ouviram, vai ser melhor ainda com o pastor Eli. Então, que Deus abençoe. Deus que ajude a todos vocês. Vamos ficar com esse hino, então, para o final aí, Felipe. Pode largar aí. E nós encerramos a nossa programação. Tchau.

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2: Qual o seu nome?
3: Giane.
2: Veio de onde?
3: Presidente Pitácio, São Paulo.
2: Por favor.
3: Meu filho ficou 28 dias em coma, entubado, com pneumonia.
2: Em coma?
3: Grave.
2: Jesus.
3: Covid-19.
2: Aquela foto ali é dele? Esse está chorando, é o papai? Ô, papai, você está.
3: Minha tia, tá
2: impactado,
3: veio aqui,
2: né, papai?
3: Pedi oração para o senhor, orar na foto dele.
2: Ô, papai, deixa eu falar com o papai.
4: Sim, eu posso.
2: O seu bebê estava em coma?
4: Eu fiquei com ele.
2: É?
4: É.
2: Em coma?
4: Uhum.
2: E o coraçãozinho, papai? Doía demais, né?
4: Eu estava tentando ser forte, mas só acreditando em Deus.
2: Não consegue, né?
4: Mas eu já conheci a obra e a minha tia veio aqui e o senhor tocou na foto no celular.
2: Qual é o seu nome, filhinha?
5: Noêmio.
2: Você mora onde, Noêmio?
5: Eu moro aqui em São Paulo, apóstolo.
2: Por que você está chorando? Você é parente dela?
5: Eu sou tia, apóstolo.
2: O que você fez?
5: Apóstolo, quando ela, a mãe dela é minha irmã, mandou os primeiros áudios que ele foi para o hospital, que ele estava com febre, isso só foi aumentando, até ele ir para a UTI.
2: Entrou em coma.
5: É, apóstolo, ele chegou lá e estava com pneumonia, com Covid, pegou 100% do pulmão dele.
2: Hã?
5: 100%,
3: todos os órgãos, apóstolo.
2: Peraí.
5: Ele perdeu.
2: Peraí, 80% mata, 90% mata. Ele 100%?
5: Ele morreu, apóstolo.
3: Foi pra me despedir do meu filho.
4: Ele morreu, apóstolo.
2: Como é que é, filho?
4: Ele morreu, apóstolo.
5: Ele morreu, apóstolo.
4: As médicas chegou e só falou assim, pai, chama as famílias que eu vou desligar os aparelhos.
2: Meu pai.
5: Após a saturação dele, caiu pra 41. O outro, como chama?
2: O médico falou que não tinha jeito mais.
5: A plaqueta, apóstolo, 150
2: mil. Fala, mamãe.
5: Caiu para 10 mil.
3: Quando eu cheguei na porta da UTI, a médica falou assim, mãe, você é a mãe do Daniel? Aí eu falei, sou a doutora. Ela falou assim, mãe, o seu filho ressuscitou. Eu não sei quem orou, quem foi a igreja, quem foi o povo. Ele ressuscitou. Ele falou isso. Não, a gente tem um grupo dos médicos no WhatsApp. A única coisa que os médicos falam é sobre esse milagre. Em Presidente Prudente, no hospital regional.
4: Nós fomos lá com
2: o
4: bicho.
2: O que você fez? Já te tinha falado.
4: A titia.
5: Eu peguei, apóstolo. Eu estava dormindo aqui no altar. Aí, era aquela campanha que o senhor estava fazendo no final do ano, dormindo aqui, apóstolo. Eu saí da minha casa e falei, senhor, sábado para domingo o apóstolo vai dormir no altar. Se o senhor sustentar essa criança com vida, até eu chegar lá no sábado para dormir, porque é para te glorificar. E eu vou contar esse testemunho. Eu fiquei aqui, apóstolo, para dormir, não tinha como vir passar para cá. Quando foi uma certa hora, o senhor chamou uma mãe que estava com uma criança para o senhor abraçar. Ficou uma brechinha, apóstolo. Eu corri aqui, ó, pedi naquela beira ali, coloquei essa foto aqui, o senhor tocou. Quando tocou, a saturação subiu, tudo voltou ao normal, apóstolo. Foi o Deus da sua vida, o Deus da minha vida, desse ministério que eu vejo. Eu moro aqui e eu sei o que Deus faz nesse lugar, apóstolo. Eu amo o senhor e eu estou de pé porque eu sirvo o Deus que o senhor me apresentou. Glória a Deus, apóstolo, que lindo, tem conversa aqui, apóstolo, da médica, do início ao fim, a minha irmã chorando, pedindo, implorando, eu falei, Jesus vai dar vida, aí tem vida, e Deus fez um milagre, apóstolo, Senhor da tua vida, o Deus da tua vida curou, ressuscitou ele, apóstolo, e ele está aqui, apóstolo, ele perdeu, apóstolo, 10 quilos, Ele não tinha musculação. Ele colocaram ele de bruxo para tentar o oxigênio entrar no pulmão.
2: Ele anda?
5: Anda, apóstolo. Deu derrame no cérebro e no estômago.
4: Ele falou que não ia andar mais porque atingiu todos os órgãos dele. Aqui, ele anda, ele corre, nessa joga bola.
2: Ele poderia ter falência múltipla.
4: Isso.
3: Essa foto foi na minha casa que a fisioterapeuta falou para mim, mãe, o neurologista falou assim, mãe, Jesus, a senhora tem que estar preparada porque eu não sei se seu filho vai andar mais. Aí eu falei, meu Deus, vai ressuscitar o meu filho e vai fazer a obra completa. 2 meses de fisioterapia. Ele começou a andar.
6: Eu tenho tanto que eu chorei.
2: Fica de pé, igreja, glorifica.
6: Tem uma

0: quando eu tava lá na minha cama, eu falei assim: Senhor, Pai, o Deus que estava na porta do Valdemiro, cura meu filho.
1: Ela estava sem fé, ela falou assim, pela fé do apóstolo, porque ele falou, se eu não tiver fé, venha pela minha fé que vai
2: Quem
1: acontecer
2: falou
1: o
2: isso?
1: milagre. Ela falou na oração dela, ela
2: Ela que
1: pediu.
2: falou, venha pela minha fé.
0: Eu moro
1: Ela pediu,
0: 600
1: não, pela
0: quilômetros
2: sua
0: daqui.
2: fé. Quem falou isso aí?
0: Eu falei.
2: Não, quem foi que eu já falei, venha pela minha fé?
0: O senhor.
2: Eu falo todo dia.
1: É, todo dia,
2: Que eu não brinco
1: apóstolo.
2: de ter fé, eu tenho
1: Eu
2: fé.
1: creio na fé que o senhor tem, apóstolo.
2: Eu não brinco de ter fé, não, eu tô desafiando o inferno. É desse jeito.
0: Aposto, a Santa Casa da minha cidade, toda a cidade, toda a região de Prudente, até os bombeiros de Prudente, fizeram campanha de doação de sangue para o meu filho. Pode
2: Mostra
0: ligar
2: aí.
0: na Santa Casa de Presidente
2: Para de
0: Pitácio.
2: balançar e mostra na câmera isso aí.
0: Aqui,
2: Pô,
0: ó.
2: não
0: Ó o
2: tinha.
0: emblema da Santa Casa
2: Tão
0: aqui, ó.
2: grave era a situação,
3: É,
2: filha. Ó.
3: apóstolo, e nós já contamos o testemunho presente Prudente lá com o Bispo Washington.
0: Contamos.
3: Que no dia que eu estava lá dentro, foi umas 4 horas da tarde. Que eu
2: Como é que é
3: dei.
2: seu nome?
3: Meu nome é Diogo.
2: Diogo?
3: Isso.
2: Deixa eu ver se eu lembro dele. Ô, Diogo, conta aí o que Deus fez na vida do seu filho. É esse mesmo? É esse, filho?
0: Foi o Bispo Washington.
2: Você sorriu agora, né?
0: Mas sexta-feira.
2: Ele é abençoado, né?
0: Na sexta-feira, após que
2: Hein?
0: eu ia
3: É
0: despedir do meu
3: abençoado.
0: filho, o bispo veio no corredor. Eu
2: Ele
0: fui
2: fez
0: pra.
2: o primeiro. Ele é pedreiro. Ele fez o primeiro altar desse ministério.
0: E ele
2: Lá
0: falou,
2: em
0: mãe.
2: Sorocaba.
0: Ele falou, mãe. Eu fui na Igreja Mundial lá em Prudente. Eu fui de encontro com ele. Eu falei, achei que era ele o pastor e ele era o bispo. Aí ele falou assim, mãe. Isso era na sexta-feira. Ele falou, depois de 28 dias já entubado, ele falou assim: mãe, essa semana você vai ouvir a resposta da alta do teu filho. Quando foi no domingo, a gente nem imaginava, nem tava. Achava que.
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5: Nem um minuto de paz.
4: Vai, Luiz.

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0: prezados ouvintes do programa Hora Milagrosa, para que venham visitar as congregações da Igreja Apostólica nas seguintes localidades: Pitanga, Paraná, com reuniões aos domingos, às 10 horas da manhã, Rua Benjamin Constant, número 341, Vila Sulina. Campo Mourão, Paraná, com reuniões aos sábados às 19h30 e aos domingos às 11h da manhã. Rua Manuel Silvério Pereira, número 325, Jardim Bandeirantes. Guarapuava, Paraná, com reuniões aos sábados às 19h e aos domingos às 18h. E quinzenalmente às terças-feiras, às 19h30. Rua José Zagonel Passos, número 438, Vila Bela. Divulgamos a seguir um depoimento de fé enviado para a sede desta Igreja Apostólica. Depois de abastecer um caminhão-tanque com água de uma represa naquela noite de abril de 2025, o senhor Josimar Costa da Silva manobrou para sair do local. Nisso, as rodas dianteiras deslizaram na pista escorregadia. O pesado veículo tombou e caiu nas águas daquela represa. O senhor Josimar só teve tempo de clamar: "Meu Deus!" Graças à proteção divina, a janela do lado do condutor ficara aberta, por onde ele conseguiu sair antes do caminhão afundar nas águas e boiar com as rodas para cima. Esse senhor é reconhecido de que foi protegido de perecer, afogado tão somente pela misericórdia divina, tanto que nem mesmo conseguiu explicar como saiu ileso daquela ocorrência de alto risco. Por sua vez, a mãe dele, Senhora Maria José da Silva, atribuiu à Santa Vó Rosa e ao Santo Irmão Aldo o misericordioso livramento concedido a esse filho, indicando-o como atendimento das orações que tem elevado a esses benditos santos em favor das pessoas da família dela, como declarou em depoimento de fé, remetido de Nova Aurora, Estado do Paraná, no mês de setembro de 2025. Ela finalizou o seu relato expressando ações de graças a Deus Pai e aos seus santos, tanto por essa como por muitas outras bênçãos recebidas para o seu viver.
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0: estamos apresentando a Hora Milagrosa e na sequência vai falar-lhes o pastor Ramão Simval Medeiros Machado.
1: Ó prezados e amados ouvintes, apresento-lhes a minha saudação de paz, com votos de muitas felicidades para sua alma. Desejo-lhes as bênçãos do irmão Aldo, da Santa Vó Rosa, de Maria Santíssima, de nosso boníssimo Pai, nosso Deus, Jesus, seu Filho amado, a proteção destes santos poderosos para sua alma e que iluminem a sua vida, o seu lar, sua família. Sejam, portanto, muito abençoados em todos os dias de sua vida. E falo-lhes nesta oportunidade, oh amados, sobre a doutrina do nosso Senhor e Salvador Jesus Cristo, que ele com muito e verdadeiro amor ensinou, falando-nos da vida dos filhos de Deus, ensinando-nos a viver nesta terra santamente, unidos a ele. Foi por isto que Jesus nosso Senhor veio trazer-nos ensinos do seu Pai nosso Deus. E nos dias atuais, a Santa Vó Rosa, como Espírito Consolador, escolhida e preparada por Jesus nosso Senhor, pelo Pai nosso Deus e Maria Santíssima, recebeu o galardão de Consolador, Espírito da Verdade, disse Jesus, que o mundo não conhece, mas falou aos humildes que crescem. Ele disse, vós o conheceis, porque habita convosco e estará em vós. Então, esse Espírito da Verdade está entre nós, nos fazendo lembrar dos ensinos do Divino Mestre e nos ensinando todas as coisas que se fazem necessárias para a santificação de nossa alma, da sua alma, ouvinte, da sua família, de todas as pessoas humildes e bondosas neste mundo, pessoas de bom senso, tementes a Deus, o Criador. A doutrina de Cristo, todos os seus ensinamentos inspira a paz através da moderação, da humildade, da paciência, da misericórdia e do perdão. Porque, entendam, prezados ouvintes, que Jesus, como Senhor e Salvador, Príncipe da Paz, ele nos trouxe conhecimento da maneira de como alcançar essa paz para a nossa alma. Ele ensinou-nos através da sua vida, dos seus atos, da maneira como ele viveu nesta terra com os seus apóstolos, seus discípulos, com a igreja, com aqueles que creram nele e com as pessoas que também não creram. Jesus foi sempre moderado, muito sábio. Então, como filhos de Deus, pessoas que almejam o reino dos céus, viveram nesta terra uma vida de paz com a nossa família, com os nossos amigos, com as pessoas com quem temos que conviver a cada dia, então temos que aprender com ele a maneira de lidar com as pessoas sendo moderados no nosso modo de proceder, no nosso modo de tratar as pessoas sem exageros, tomando muito cuidado com aquilo que falamos, né? Moderado no falar. Tem pessoas que às vezes não tomam cuidado e têm na sua maneira de se expressar e de tratar as pessoas muitas atitudes que são agressivas, que hostiliza o seu próximo, que ofende, que despreza, que discrimina as pessoas. São pessoas que não sabem ser moderadas, mas são exaltadas. Ou seja, fazem as coisas para querer se destacar sem ter o mínimo de respeito e de amor ao semelhante, tratando o seu próximo como alguém sem qualidades que mereçam o mínimo de respeito. Eu digo-lhes que são atitudes que Jesus não teve. Pelo contrário, Jesus amou as pessoas e ama as pessoas, Santa Vó Rosa também, Nossa Mãe Maria Santíssima, como elas são. Olhe, por exemplo, por muito santificada que seja uma pessoa, que tem uma vida exemplar, mas deve se lembrar que Deus, o nosso Pai, nos recebeu, Jesus, nosso Senhor, veio para nós e está entre nós da forma como nós vivíamos, não é? Muitas pessoas estão hoje ainda com vícios, com certos sentimentos que não são bons, uma vida corrompida moralmente falando, uma vida indisciplinada, às vezes uma vida cheia de problemas. Mas o amor de Cristo, nosso Senhor, é tão grande que ele fala aos nossos corações, a sua palavra, a sua mensagem, seus ensinos, através desta igreja apostólica, do irmão Aldo e da Santa Vó Rosa, para salvar. A Santa Vó Rosa está falando ao seu coração, a cada dia, ao nosso coração, para nos salvar. Então, o que precisa é a pessoa tomar o cuidado de se reeducar conforme a vontade de Deus e largar das exaltações, largar de querer ser mais que os outros. Isso é muito grave. Também vejo que isso faz parte da humildade. Pessoa humilde, ela reconhece a grandeza de Deus e se submete às suas leis. Ela reconhece o valor do seu próximo, do seu semelhante e a respeita. Vive de forma sem transgredir a liberdade que deve ter com o seu próximo e faz tudo para ajudá-lo e se submete àquilo a que é aceitável dentro da boa moral, dentro do respeito, dentro das qualidades do Espírito de Deus. E assim, então, a pessoa vive em paz. Também vive em paz a pessoa que é paciente. A pessoa tem paciência. Olha, a nossa vida nesta terra é cheia de tantas coisas que precisamos saber resolver em calma, sendo moderados, sendo humildes, tendo paciência. Nós resolvemos tudo e ficamos em paz. Agora, tem pessoas que não têm paciência. São pessoas que se irritam muito fácil. Algumas pessoas se irritam porque têm que trabalhar. É interessante, a pessoa precisa tanto do trabalho, pede a Deus que lhe ajude para conseguir um emprego, porque está desempregada, está desempregado, e pede a misericórdia divina para iluminar um trabalho para a sua pessoa. E depois a pessoa consegue o trabalho e aí fica reclamando porque tem que levantar cedo, que é cansativo, porque chega em casa, nossa, nem almocei, não dá tempo nem de descansar, já tem que voltar para o trabalho. Às vezes não dá tempo de vir almoçar em casa, reclama por isso e que tem que trabalhar. Mas não queria tanto um emprego, um trabalho, agora está reclamando. É uma pessoa mal agradecida, não é? E por isso a pessoa perde a paciência com os outros, até com Deus, e quer culpar a Deus que tem que trabalhar. Mas não é tão bom trabalhar, não é tão bom ter um emprego, ter uma atividade para ter, ganhar o seu salário, para ter o sustento da sua vida, para sua família, para sua pessoa. Então note que uma pessoa impaciente, ela não tem paz, ela vive uma vida aflita, uma vida estressante, estressa as outras pessoas até. Então tem que tomar cuidado e ser calmo, e ter paciência, e vencer essa ansiedade, essa maneira inquieta de viver e saber se conformar. E eu digo-lhes, prezados irmãos e irmãs, que a gratidão é uma virtude muito nobre que nós temos que ter em nossa alma. E a pessoa que tem gratidão na sua alma por tudo que possui, pela sua família, pelo seu pai, pela sua mãe, pelos filhos, pelo seu trabalho, pelos seus colegas na escola, por ter professores, a pessoa que sabe agradecer por tudo que tem na sua vida é uma pessoa que vive em paz. Ela sabe, então, agradecer. Por isso ela é paciente, ela tem paz, ela sabe ser tolerante também. Então, a paciência é muito importante. E, sendo paciente, a pessoa sabe resolver tudo de forma agradável, afável e não perde a sua paz. Então, quem tem misericórdia se compadece dessas almas. Pede a Deus, sente a desgraça e o sofrimento alheio na sua alma e faz o que pode para ajudar. Porque é tão triste sofrer. E a pessoa que tem misericórdia, ela se compadece do sofrimento dos outros. Jesus nosso Senhor, vendo o sofrimento da humanidade, vendo as pessoas se perderem no mundo, com tantos males, com tantas ilusões, ele deu a sua própria vida para que os nossos pecados fossem perdoados. Então, prezados e amados irmãos, ouvintes, é preciso nós saber conviver com as pessoas tendo misericórdia. Lógico que com sabedoria, com luz no entendimento, para não deixar-se levar por espertalhões que queiram, às vezes, tirar proveito dessa misericórdia e dessa paciência, desse amor, dessa boa vontade de fazer o bem. Então, notem, prezados e amados ouvintes, que também a pessoa que tem misericórdia, ela vive em paz, embora veja a situação do sofrimento no mundo. Ela se compadece e luta para fazer sempre o bem, mas ela não perde a sua paz por isso, porque a pessoa pode, às vezes, se preocupar tanto com o sofrimento alheio e perder a sua paz, cair numa situação de depressão, de tantas preocupações e, às vezes, até de remorso, de coisas assim. Então, tenha misericórdia, saiba lutar, fazer o bem, se compadecer das pessoas, mas sem perder a sua paz, sem envolver a sua alma em situações complicadas. Então, a paz que Jesus veio nos trazer, nós temos que lutar para nunca perder esta paz e viver bem com todos e também saber perdoar. Jesus nosso Senhor, para poder nos perdoar, ele veio a este mundo, deixou a glória dos céus e viveu nesta terra como homem. E sofreu, pregou a sua doutrina, cumpriu o ministério sagrado, foi perseguido, foi injuriado, foi crucificado, mas foi vitorioso, ressuscitou ao terceiro dia, para que essa doutrina tivesse um valor eterno e o perdão para os nossos pecados também perdurasse para sempre. E ele, Jesus, Maria Santíssima, Santa Vó Rosa, irmão Aldo, nos perdoa. Perdoa a pessoa que às vezes comete uma falha ou às vezes vivia numa vida pecaminosa, com vícios, com maldade, sem ter paciência, até pessoas que xingam, falam palavrões, coisas desse tipo, mas viviam na ignorância. E agora, conhecendo a doutrina de Cristo, então santificaram a sua alma e os seus pecados são perdoados. Então, ouvintes, também nós precisamos saber perdoar as pessoas, nunca guardar mágoa no coração. Se alguém te ofender, se alguém te perseguir, se alguém for hostil com a sua pessoa, tenha calma, tenha misericórdia e perdoe. Deixa isso para lá, não leve na tua alma o rancor, a vingança, mas saiba perdoar, porque Jesus nos ensinou a perdoar, a ter paciência e a suportar às vezes um grande sofrimento até, porque através do sofrimento há a purificação também. Tem paz, vive feliz, unido ao Espírito de Deus, a Jesus, a Maria Santíssima, a Santa Vó Rosa e os anjos abençoam a sua vida. É o que eu lhes desejo em nome do irmão Aldo e da Santa Vó Rosa. E agora ora em seu benefício. Ó bendita e Santa Vó Rosa, rogo a Senhora como Espírito Consolador que és e a Jesus Cristo, Príncipe da Vida, a Maria Santíssima, que abençoe esta família, estas pessoas que estão ouvindo nesta hora, abençoe e ajuda aqueles que ainda tenham alguns ressentimentos no coração, algumas atitudes que não são boas, às vezes não tem paciência, não sabe perdoar. Olhai por todos e dai do teu perdão. Também abençoa para que nunca haja em nossos corações o ressentimento, a mágoa, a tristeza, o ódio, mas que sempre saibamos perdoar. Santa e bendita Vó Rosa, abençoa esses que te pedem perdão e com esta disposição de perdoar e de viver em santidade, se dispõe a seguir o Evangelho de Cristo nosso Senhor que temos aprendido nesta Igreja Apostólica. Amados ouvintes, confiem na graça de Deus, que a Santa Vó Rosa está vos abençoando o seu trabalho, os seus negócios, abençoando o seu lar, Tenham todos muita paz e sejam muito felizes. Rogo que a senhora unja a água e o óleo que eles aí colocaram para receber desta unção, desta virtude gloriosa do teu poder, para serem ainda mais abençoados e protegidos nos momentos que mais precisarem do teu amparo, da tua graça, para se livrar de qualquer mal. Confie, irmãos, que a graça de Deus vos é dada. Tenham paz e o consolo na sua alma. Amém.
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